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0: homem sério, querer coisa séria, apresentar pra minha família.
1: Como é que nós vamos saber que este homem é sério ou não é sério?
0: Não, vou comer um... No momento do namoro, vamos estudar o comportamento para ver se essa pessoa quer coisa séria.

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0: Passa um minuto das 7 da manhã, vamos às Trend News com Liliana Monteiro. Olá, Liliana.
1: Olá, desculpa. Bom dia. Se fores hoje abastecer o carro, vais pagar mais. Os combustíveis voltam a subir esta segunda-feira. O gasóleo aumenta 6,5 cêntimos, já a gasolina 5 cêntimos. E começa hoje o ano letivo para os alunos do secundário. São os últimos a arrancar por causa de uma medida excepcional do Ministério da Educação. Isto depois de muitos professores terem sido recrutados para resolver os problemas que existiram com os exames nacionais. O Governo decidiu aliviar um pouco as funções destes docentes. Até ao dia de hoje, muitos nem sequer tinham tido férias. Durante quase 5 décadas foi uma das marcas de mochilas procuradas pelos alunos portugueses, mas a empresa faliu. A Monte Campo, marca de São João da Madeira, abriu falência nos últimos meses, chegou a empregar 40 pessoas, mas nesta altura já fechou e teria a trabalhar uma dezena de postos de trabalho. Está dominado o incêndio que deflagrou ontem à noite em Castro de Ar, no distrito de Viseu. O fogo foi dado como dominado pouco antes das 5 da manhã. No terreno continuam, mesmo assim, 128 operacionais, apoiados por 36 viaturas. No futebol, o Futebol Clube do Porto venceu o Benfica por 3-1 no Dragão, reforçou a liderança isolada da Primeira Liga. Os encarnados jogaram em inferioridade numérica desde os 35 minutos após a expulsão de Langlet. Com este resultado, o Futebol Clube do Porto soma 21 pontos, mais 5 do que o Benfica.
0: Muito obrigada,
1: Liliana.
0: Não sei,
1: Liliana, se é uma notícia que agrada assim muito amanhã algumas pessoas. Mas
0: para mim é indiferente, mas aqui...
1: Eu vi aqui algumas manifestações, mas não vou dizer de quem.
2: O Francisco já está aqui a virar o beicinho, a fazer beicinho.
0: Bom dia, Francisco.
3: Bom dia. É assim que me querem receber. Também.
0: Olha, e recebemos também com o trânsito. Maria.
2: Olha, tenho que vos dizer antes que isto sempre foi um sonho para mim, dizer o trânsito. Acidente no IC19 na reta dos comandos, corte de via direita em direção a Lisboa e fila desde Tercena. Na A2, paragens desde a primeira ponte do Feijó. No Porto ainda tudo calmo por enquanto. A linha verde é o 850-5010.
0: Na A2, temos aqui a Maria Ferreira ao trânsito para esta manhã.
3: Ponte do Feijó.
2: Desculpem, e eu até quero dizer acril.
3: Maria,
2: mas sonho é dizer acril.
3: Há aqui regras, agora só vou dizer o tempo.
2: Desculpa.
3: Com alerta amarelo para o litoral e para o norte devido ao calor. Céu limpo, dia lindo, fantástico. Braga 36, Porto Viseu 33, Aveiro 32, Lisboa 35 e Faro 30 graus Celsius.
0: Passam 4 minutos das 7 da manhã.
2: Ai, Jesus.
0: Bom dia.
3: Zau.
2: Bom dia. Olha, boa viagem para o teu trabalho. Já te vamos contar tudo, ok? Somos novos aqui, acompanha-nos.
0: O meu nome é Madalena Costa, também Francisco Mendes e Maria Petronilho, e nós somos o Snooze, fazemos de companhia até às 11 da manhã.

0: Os 10 de 7 da manhã, bom dia. Eu bom nunca dia. Me vou enganar, vou dizer sempre bom dia e nunca boa tarde.
1: Nunca enganar, nunca enganar.
0: Sim. Vocês não estão nervosos hoje?
2: Eu estou super nervosa, aliás, eu para mim sinto que já não sei fazer rádio. Eu só sei fazer rádio à tarde, agora às 7 e 10 da manhã. Também, come on, estou-me aqui a pedir a puxar croquetes.
0: Já agora.
1: Eu estou o primeiro dia de aulas, por acaso.
2: Tu,
1: ou seja,
2: tu tinhas a roupa em cima da cama, pronto.
1: Claro.
2: Eu também, tu tinhas, Madalena.
0: Também, fora do quarto, que é para não acordar ninguém, mas sim.
2: Muito bem.
0: Já agora, Francisco Mendes e Maria Tornilho têm a teoria de que tu que estás no carro a esta hora não nos conheces. Portanto, eu sou Marilena Costa. Francisco, queres-te apresentar?
1: Olá, eu sou o Francisco.
2: Olá, eu sou a Maria. Tenho 25 anos.
1: Está a ser adorável, porque Maria?
2: Porque eu sou adorável, Francisco.
1: Sim,
2: também, acalma-te.
0: E neste momento, Francisco Mendes tem uma espécie de...
1: Nem digas, nem definas.
0: Não defino, ok? Nem digo
1: som,
0: nada.
1: Dá-me som, okay. Dá-me som.
0: Peço desculpa, pronto, vai.
1: Sim, acordámos às 5 da manhã. Sim, ainda estamos em jejum. Sim, ninguém se deitou antes das 11 devido ao facto de sermos jovens.
0: 2 da manhã.
1: Sim, vamos todos dormir a sesta hoje. Sim, acordar cedo vai ser um traço de personalidade. Sim, vamos repetir constantemente em voz alta que acordamos cedo, porque acordar cedo a esta hora, ninguém sabe ser... Aliás, eu nem sei ler o que é que acabei de citar. Sim, sabemos que o inverno vai custar o triplo. Mas Madalena Costa, Maria de Tornilho, o que eu quero dizer é que hoje os YouTube têm uma mensagem para nós.

0: os carros. It's a beautiful day.
1: Tu és melhor a ler à tarde, Francisco.
0: Epá, não, desculpa lá, ó Francisco. Sim, vamos repetir constantemente em voz alta que acordamos cedo, porque acordar a esta hora e ninguém saber é impensável.
2: Pá, foi ninguém saber, pá. Foi ninguém saber.
0: Mas eu tenho que admitir, eu acho que... Eu também sou péssima a pontuação. As minhas pessoas portuguesas sempre me odiaram por causa da pontuação. Mas aqui se calhar dava-te aqui um jeitinho, um ponto final, uma vírgula.
2: Estás a criticar já. Olha, está bem.
0: O que foi? Tá, não, eu estou a criticar que tu não leste.
1: Passam 12 minutos desde 7 da manhã. Madalena Costa, Francisco Mendes e Maria Betonilho. O Snus está contigo até às 11 da manhã. Bom dia, boa segunda-feira.
0: Bom dia.

0: Bom dia, bom dia, bom dia.
1: Bom dia.
0: Como é que é?
1: Está foi barulho de moto do hino, claro. Bem.
0: Os meus meninos estão aqui de manhã.
1: Ah, pois.
0: Eu juro que quando ouvi a vossa voz, por momentos até pensei, quer ver que já é noite, eu não me lembro. Não me lembro do meu dia de hoje.
1: Era bom.
0: Portanto, bem-vindos ao Snooze. Até já. Um beijinho e um bom programa.
1: Obrigada, muito obrigada, Bino. Beijinhos.
2: Eu gosto muito quando, quando são os ouvintes a receber-nos. É. Bem-vindos ao Snooze.
1: É verdade.
2: Porque o Bino já cá estava.
3: Nós e o Snooze já cá estava também. E este horário também já cá estava. A música, tudo e mais.
1: Nós é que
3: coisa.
1: Não cá estávamos.
3: Olha, nós é que estávamos a dormir. E agora estamos aqui.
1: E agora já não estamos a dormir. Estamos aqui para te fazer companhia até às 11 da manhã. E vamos jogar ao clássico. Duas verdades, uma mentira.
2: Uhum.
3: Precisas nos conhecer, não é?
1: Tu precisas nos conhecer. Pode haver aqui um pequeno problema, que é nós os três já nos conhecemos há algum tempo. Portanto, pode-se dar o caso de vocês já saberem algumas verdades e mentiras. Mas vamos fazer assim.
2: Sim.
1: Vocês não podem contar nada, não podem spoiler.
2: Certo,
1: se
2: mas
1: por acaso souberem.
2: Sabem que eu tive, como isso é um facto, eu acho que estão aqui coisas que eu nunca na vida diria em Rádio Nacional.
1: Ok.
2: Mas como tem de ser coisas que vocês não sabem, tem que ir ao profundo do meu ser.
1: É assim, as minhas vocês se calhar já sabem.
2: Então
3: achas que vamos chegar lá facilmente?
1: É possível. Okay. Mas como é para
2: tu
1: ti que estás
2: que
1: no carro.
2: Vais perder, Madalena?
1: Sim, quer dizer que eu vou perder. É para nos conheceres um bocadinho melhor e por isso, 968-689-229, queremos que nos digas se achas que é verdade ou se achas que é mentira e quais é que são as verdades e qual é que é a mentira. Isto está um bocadinho lento, malta.
3: Ok, então
1: um
3: é assim.
1: Lenta.
3: A Madalena vai fazer três afirmações, uma delas é mentira. Tens que adivinhar então se é a primeira, a segunda ou a terceira.
1: Primeira. Já ia dizer se era verdade ou mentira. Está
3: verdade.
1: Assim em caps lock. Primeira. Vou com regularidade à casa dos meus pais só para a minha mãe me cortar as unhas dos pés.
2: Ok.
1: Segunda. O meu tio chama-se António Costa. E pode ser o ex-primeiro-ministro. Não, chama-se só António Costa. Pronto. Terceiro, tenho primos suecos.
3: Então.
1: Ah.
3: É para dizermos já a mentira?
1: Ah.
3: É para dizermos já a mentira?
1: Qual é que tu achas que é a mentira, Maria?
3: Eu acho que é a primeira.
2: É a primeira.
3: Tu vais à casa dos teus pais, não é para cortar as unhas dos pés.
2: Não, ela nem vai assim tão regularmente.
3: Não é? É
1: o quê? Aí, ó Francisco.
3: Ela é super.
1: Não, ontem estive lá.
3: É super má filha,
1: não
3: é?
1: Não só estive lá, como cortei as unhas dos pés!
3: Ai, então é verdade!
1: Claro que é! Eu não corto unhas dos pés, a minha mãe é que me corta as unhas dos pés.
2: Não tens primos suecos? Porquê que não cortas as unhas dos pés?
1: Não sei cortar unhas dos pés.
3: As minhas unhas são. Americanos, olha lá o que
1: as minhas
3: é,
1: unhas
3: é?
1: São extremamente grossas, Francisco. É muito difícil de cortar as unhas.
2: Mas acho que imaginas.
3: As minhas
1: suecos. E o meu tio chama-se António Costa, isso não tenho primos suecos. Pronto.
2: Eu imaginei que tu, tipo, os teus primos americanos de repente tivessem um. Pá, uma cunhada sueca.
1: Ok. Não. Nada disso.
3: Olha, muito bem, gostei.
1: Gostei
3: e um beijinho para a tua mãe que tem que cortar as unhas dos pés, não é? Isto não é fácil.
1: E que acordou de propósito só para me ouvir a dizer que ela me corta as unhas dos pés, ela vai-me odiar tanto.

0: Não ela, mas a mãe.
1: Não, porque atenção, as unhas da Madalena são muito grossas.
0: Ai, que coitadinha.
1: Tadinha, é a justificação dela.
2: O que, que será
1: para
2: que
1: ir?
2: É? Põe um pouco de creme, não é? Para elas serem tão
1: grossas. Não, Madalena, és
0: mimada. É uma mimada.
1: Também. És mimada.
2: Também, é verdade. Pronto. É um dos meus traços de personalidade.
1: Mas é bom ser mimado com os
0: pais. Bem, as minhas eu acho que podem ser fáceis para vocês.
1: Portanto, vais dizer duas verdades e uma mentira, nós temos que adivinhar.
0: E sabes que mentir para mim é super difícil.
2: Portanto, eu vou bom ter... que sejas bom no acting.
0: Então vá, com 7 anos enviei uma carta ao Presidente da República e ele respondeu.
1: Ele está a sorrir, é óbvio que é verdade. Opa, tu também.
2: Não propriamente.
0: Fui do Sporting Clube Portugal durante uma semana.
2: Yeah, right.
0: Fui federado em badminton.
2: Badminton? Em badminton? Mentira, porque não se diz badminton. É badminton. Eu acho que a primeira é mentira. Apesar de ser algo, para ti que estás no carro, seria algo bastante previsível de Francisco Mendes.
0: Uh-huh.
2: Eu acho que tu quiseres dar-nos a volta e nunca enviaste um... Qual é que era o presidente na altura?
0: Era o Cavaco Silva.
2: Tu também ias ter isso na ponta da língua, obviamente.
1: Olha, mas foi uma ótima pergunta de rasteira.
0: Sim, mas repara,
2: eu acho que foi a primeira.
0: Eu não fiz perguntas nenhumas, eu disse só.
1: Eu acho que... É a primeira, é.
2: É mentira.
1: Eu acho que tu enviaste e ele não respondeu.
2: Pois é, que o pormenor que dele responder então, também conta.
0: Podem tirar o ele respondeu, se quiserem.
2: Tá bem, é mentira, whatever.
0: Pois é, pá, fogo.
2: Ah, nós conhecemos-te muito isso, bem, pá. Francisco, e as tuas manhas também.
0: Pronto,
1: como assim? Desculpa, vai-te embora. Não enviaste uma mensagem ao presidente.
0: Mas por acaso mandei ao presidente da Câmara.
2: Já foste do Sporting? Bem, epá, não, fraude que tu és.
1: Não quero
2: falar disso. Maria,
0: tinha 3 anos,
1: posso deixar no ar?
0: Não, deixa-me dizer isto. Então fui vilipendiado desta maneira. Epá, tinha 3 anos e ofereceram-me um amigo do meu pai, me ofereceu-me uma fotografia do João Pinto. E eu pensei, poça, agora tenho que lhe agradecer, sendo do Sporting. Mas depois pensei, poça, eu tenho livre-arbítrio.
2: Tem cara de quem sabe quem é o João Pinto.
0: Epá,
1: então é o outro, ali da esquina.
2: Claro, é o João Pinto. Olha, és tu.
0: O João Pinto foi durante muito tempo o único jogador a ter nota 10 pela a bola. É um grande jogador.
1: Okay. Mas do Sporting?
0: Foi do Benfica e depois mudou para o Sporting. Pronto.
1: Ok. Muito bem. Posso deixar as minhas no ar? Não
2: vai
1: adivinhar logo.
2: Vai.
0: Vai, vai, vai.
1: O primeiro casting que fiz na vida tinha 4 anos e foi para um queijo, para uma marca de queijo.
0: Uhum.
1: O objetivo era eu estar com um pai fake num campo cheio de vacas a pastar.
2: Uhum.
1: Quando fui operada e deram-me anestesia geral, a primeira coisa que disse quando acordei foi que tinha rapidamente que ir pedir desculpa ao André Cito. Porque eu traí com o Rúlio.
2: Ai, eu estou. Isso é
0: uma
2: muito
0: narrativa.
2: Longo, 7:30,
1: é nada.
0: Maria escreveu um romance.
1: E já fui expulsa de uma discoteca por estar a pedir demasiadas vezes ao DJ.
0: Essa é verdade.
1: Quédate.
0: Essa nem precisa que tu acabasses. Essa é verdade.
2: 968-689-229, duas verdades, uma mentira. 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

0: Mega Hits e a melhor música nova quando passam 6 minutos das 7h30. Bom dia, Maria. Diz as tuas verdades e a tua mentira.
1: Duas verdades, uma mentira. O primeiro casting que fiz na vida foi com 4 anos para uma marca de queijo. Isto foi... não vou dizer mais nada. O objetivo era estar com um pai fake num campo cheio de vaquinhas a pastar. Uhum. Depois, quando fui operada e me deram anestesia geral, a primeira coisa que disse quando acordei foi que rapidamente tinha que ir pedir desculpa ao Andrecito porque o tinha traído com o Julio.
2: Yeah, é a primeira.
1: E já fui expulso de uma discoteca por estar a pedir demasiadas vezes ao DJ para meter o quê?
0: É a segunda que é mentira.
1: É a primeira para ti, Francisco?
2: É a primeira
1: Santa
2: que é mentira.
1: Santa do queijo?
2: Sim.
0: Para mim é do Andrecito Rolito.
2: Fizeste uma microexpressão de mentira.
1: Muito bem, a mentira é a última.
0: Seus falhados. Ah, oh Maria, mentirosa. Tu nunca pediste música?
1: Pedi música, mas nunca fui expulsa por isso. Que eu sei me comportar nas discotecas.
0: Pois é, isso era um pormenor, se calhar.
2: Mas aquela foi. Assim também não conta bem.
0: Claro que conta, tens que enganar o teu alvo.
2: Vocês também.
1: Eu já sabia.
2: Foi o único que não consegui enganar. Porque eu trabalho com a verdade.
0: Claro,
2: eu só
0: sim,
2: sei
0: obviamente.
2: Trabalhar com a verdade.
0: Olha, eu também trabalho com a verdade e por isso vamos a música nova. Há praticamente um ano estávamos a ouvir pela primeira vez esta música e perguntávamos: mas quem é Lucas Maia?

0: Um ano depois já não precisa de grandes introduções, até porque já esteve várias vezes na Mega, mas também porque as suas colaborações com o Chico da Tina fizeram-nos querer mais flamenco.
1: Eu estou tão feliz que o Lucas Maia está de volta. Temos o flamenco no lugar às novas. Hoje temos a saudade da felicidade, diz Lucas Maia, com o objetivo de nos deixar nostálgicos, a nós, mas também a ele próprio. O EP Pop Luso Flamenco foi lançado este ano, mas mesmo assim não há tempo a perder e Lucas Maia ainda tem muito para mostrar.
2: É Lucas Maia com saudades da felicidade. É o teu lugar às novas desta segunda-feira.

0: Faltam 10 minutos para as 8 da manhã. Pá, desculpa,
1: custa.
0: Isto é o primeiro dia de aulas, nós estamos assim um bocadinho berros. E tu também estás, portanto está tudo bem, estamos todos para o mesmo.
2: Está tudo bem, professora.
3: Temos assim um novo snooze hoje e achávamos nós, quando nos despedimos na sexta-feira do programa da tarde que fazíamos, que os nossos ouvintes não vinham connosco. Não é o caso porque o Rui Rodrigues já está de pé. Eu não sei, o Rui deita-se tarde e acorda cedo, Rui.
0: E muito bem.
3: Muito
0: Olá,
3: bem,
0: Rui.
3: Portanto o Rui diz bom dia, mega lindos, logo de manhã a receber elogios, até não é mal. Só passei aqui para desejar muito sucesso nesta nova etapa.
0: Muito obrigada.
3: Obrigada, Rui. Vamos ser fortes todos juntos e dizer, vou dizer a frase e depois repetimos. Ok?
2: Uh-huh.
3: Sim, despertador, eu já estou de pé.
0: Ok, é para falar com o despertador.
3: Exato.
0: Ok.
3: Um, dois, três.
4: Sim, despertador, eu já estou de pé.
2: Péssimo.
3: Foi coisa.
2: Péssimo.
3: Eu acho que o despertador pensava, tipo, não quer mais trabalhar com vocês. Desculpa.
0: Vou voltar a dormir.
2: É para não nos falar dessas coisas. Estamos aqui para a alegria, para a motivação, para o encorajamento. Ah, pá, acordar tá, acordar a ser, não sei o quê. Nada disso. Madalena, estás-me a fazer sinais porquê?
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0: Passam 2 minutos das 8 da manhã. Vamos mais uma vez às Trend News com Liliana Monteiro. Olá, Liliana.
1: Olá, bom dia.
0: Não sei falar.
1: Isto aos poucos vai lá.
0: Bom dia.
1: Prepara a carteira. Hoje há a subida dos preços dos combustíveis. O gasóleo deverá aumentar 6,5 cêntimos. A gasolina, 5 cêntimos mais cara. Apesar dos descontos do governo sobre o ISP, os preços atingem hoje máximos históricos, muito acima dos 2 euros. E começa hoje o ano letivo para muitos alunos do secundário. São os últimos a arrancar por causa de uma medida excepcional do Ministério da Educação. Isto depois de muitos professores terem sido recrutados para resolver os problemas com os exames nacionais. O governo deu então este período de alívio de funções para que muitos pudessem até mesmo ter férias que não tinham tido. Os hospitais de São Bernardo em Setúbal e de São Teotónio em Viseu já têm a andar pelos corredores o doutor Palhaço da Operação Nariz Vermelho. As crianças nos serviços de internamento pediátrico já têm visitas animadas. O Porto está na liderança, isolado no campeonato português. Os Dragões venceram o Benfica por 3-1 para a 7ª jornada, com golos de Gabri Veiga, Froholt e ainda Imbum. Francesco Farioli diz que a equipa demonstrou uma boa performance. Um desastre. É assim que o chanceler alemão classificou os resultados das eleições regionais deste domingo na Alemanha. A extrema-direita da AfD venceu em Mecklenburg, Pomerânia Ocidental, com mais de 38% dos votos. Só a fechar, o calor está para durar. O IPMA alargou o período de aviso para 16 distritos. Mas daqui a bocadinho vocês já vão dizer mais.
0: Muito obrigada, Liliana. Voltamos com mais Trend News às 9 da manhã.
2: Quanto ao trânsito, temos mais trânsito na VCI, no Porto, também entre Bonjoia e o Nó da A3 e no final da A1 a Francos. Em Lisboa, há demora no IC19, desde o Cacém. O acidente na Amadora já está resolvido. Também na A5 em Porto Salvo e no final da A1 para a segunda circular. Na A2, fila quase a chegar aos foros da Amora. Linha verde, já sabes, 850-5010.
3: Isto ainda está a começar, eu já estou, continuo alegrado com o trânsito. Alerta amarelo para o litoral e para o norte devido ao calor. Céu limpo. Dia lindo, pessoas lindas. Bem, Faro 30, Aveiro 32, Porto Viseu 33, Lisboa 35, Braga 36 e Pomerânia Ocidental 12 graus Celsius.
0: Pomerânia? O que é Pomerânia?
3: Não ouviram o noticiário. Bem, falta de atenção.
2: Pomerânia Ocidental.
0: Peço imensa desculpa. Gracie Abrams com Good Reason.

0: Benson Boone, The Time of My Life. Somos o Snooze e fazemos companhia até às 11 da noite. Não sei se não andaste pelo Instagram ontem à noite e não estás a par das novidades. Vamos-te dar um bocadinho de contexto.
1: Se me permitem, ideia número 1: ir ao programa da CMTV da Luciana Abreu e cantar com ela Assim Será.
2: Não!
3: Olha, eu tenho a certeza que há alguém que viu este vídeo, Francisco. Não!
4: Eu venho desejar-vos felicidades para o nosso programa e deixar um beijinho muito especial ao Francisco pelo carinho que me tem e espero muito sinceramente um dia poder cantar contigo, Francisco, a música que tu tanto gostas. Fica o desafio, sou eu que te desafio. Um beijinho muito grande, meu, Luciana Abreu, das gêmeas, da Nini e da Leonce. Olha, e das
2: amiguinhas
4: também. Um beijinho, querido. Tudo de bom para todos vós.
2: Luciana, eu amo,
0: muito obrigada. Luciana Abreu, é impossível de não reconheceres esta voz, não é? Foi Luciana Abreu que acabou de mandar um beijinho para o Francisco.
2: Eu estou...
3: Não, mas também mandou para nós, Madalena.
0: Não disse o meu nome.
1: Ela disse em especial para o Francisco.
0: Não disse o meu nome, Maria. Que eu saiba, também não disse o teu.
3: Disse para todos.
1: Vamos ter que fazer isto acontecer. Vocês ouviram o que ela disse.
0: Claro, mas sabes que é só tu que vais cantar.
3: Dá lá a primeira nota. E...
1: Não, isto é começar com o verso.
3: Pronto, ele sabe
5: o
3: tudo.
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1: Bem, isto de manhã é mais difícil de cantar. É um bocadinho mais complicado.
0: Mas sabes que a Luciana canta de manhã, eu portanto tem estar à altura dela.
1: Mas ela foi aos ídolos.
0: Ela está no Olá Bom Dia. Como é que se chama o programa?
3: Olá Bom Dia. Olá,
0: bem,
3: olá,
0: não
3: bom
0: interessa, dia. Beijinhos para a Luciana. Muito obrigada,
3: obrigada
0: por este áudio.
3: Obrigada, Luciana.
0: Logo de manhã, o
3: Deus!
0: Está contigo até às 11.
3: Tem que ser.

0: Bom dia, alegria, já está de dia. Estás com o Senus até às 11 da manhã. Madalena Costa, Francisco Mendes e Maria Betonilho. Também todos os ouvintes que estão no carro, os que estão sempre lá para nós.
1: Ora, eu cheguei à conclusão de que nós estamos a conseguir falar bem. Madalena não soube dizer Liliana.
0: Não consigo dizer. Os L's percebi agora que são muito difíceis para mim dizer de manhã.
1: Eu não consegui ler o meu textinho, portanto gostava só de propor aqui muito rapidamente um pequeno exercício de dicção e convido cada ouvinte a fazer também nos seus carros. Venham comigo. Portanto, um, dois, três. Nananinonu, quem é burro és mesmo tu. Quando eu digo, vocês dizem também. E têm que exagerar na vossa boca. Têm que abrir bem a boca. Okay. Meninas, 3, 2, 1. Nananinonu, quem é burro és mesmo tu. Helena, não é para rir. Isto é um exercício sério.
0: O meu cérebro não decora a esta hora.
2: Tem que ser mais.
0: Nananinonu, como é que é?
1: Quem é burro és mesmo tu.
0: Nananinonu, quem é burro és mesmo tu.
2: Nananinonu, quem é burro és mesmo tu.
1: Maria, um pouco mais de dicção, podia.
2: Nananinonu, quem é burro és mesmo tu.
1: Agora estamos juntos para acabar com os ouvidos.
0: Nananinonu, quem é burro és mesmo tu.
2: Boa. Quem não é burro, nem burra nenhuma, é a nossa Ruth, que nós temos tantas saudades, obviamente. Ruth, olha, aqui burro já mesmo são Francisquinho.
3: Bom dia,
2: pronto.
3: Amiga.
2: Bom dia.
3: Bom dia.
2: Obrigada.
0: Obrigada.
3: Eu pensei, quando liguei o rádio, mas eu fiquei nem nas horas.
2: Pois, era bom que já fosse tarde, não era?
3: Mentira. Olha, é só para vos desejar um bom início de aulas.
0: Obrigada.
3: Portem-se bem, não é?
2: Nunca, é nunca, Ruth.
3: De manhã é diferente de tarde, tá?
2: É verdade.
3: Pronto. É para ir com muita energia, porque a malta vem assim meio a dormir, tá? Beijinho.
0: Beijinhos, combinado, Ruth. Obrigada.
2: Eu prometo dar toda a energia que eu tenho e depois pronto.
0: Nananinonu, quem é burro és mesmo tu.
2: O Francisco está cheio de energia, obviamente. Temos também aqui a mensagem do Zemi Barbosa.
0: Zemilho.
2: É o Zemilho dos morangos. Não, não é nada. Bom dia, meus queridos. Antes de mais, boa sorte com esta nova etapa de acordar cedo. Porque no que toca a rádio, vocês já não precisam de sorte. Muito obrigada, Zé. Foi muito bom mudar de horário para amanhãs e vocês mudarem também. Portanto, acho aqui que o Zé também começou a trabalhar de manhã.
1: É uma feliz coincidência.
2: Obrigado, Mega, por esta motivação extra. Obrigado a nós. Zé. Mi.
0: Lho. Temos também a mensagem da Alexandra.
2: Vamos ouvir a nossa Alexandra, que temos tantas saudades. Vocês já sabem como é que começa.
0: Os dias!
2: Sim! Aí, pois é! Antes era boas tardes!
4: Bem-vindos, meu!
0: Obrigada,
4: Deus.
0: Querida!
2: Muito obrigada!
4: Até acordei bem disposta hoje! Epa. Com nem costuma acontecer!
2: Assim gostamos!
4: Pronto, olhem! Malta! É para acordar! Muita sorte! Madalena, está tudo bem? Eu sei, acordar amanhã é difícil, madrugada, mas vocês conseguem! E olhem! Fico muito feliz de vos continuar a ouvir durante as manhãs. Beijo!
2: Beijinhos, obrigada, Alexandra. Beijinhos. Diz também, pontos altos da manhã, tia Luciana Abreu, a rainha, e Madalena a dizer drive-in em vez de snooze.
0: Se quiseres ver isto tudo e só entraste agora no carro, é passares em Mega Hits Instagram.

0: Bom dia com Alex Warren, Emerald Eyes. 968-689-229. Diz-nos que alergias tens, dir-te-emos quem és.
1: É verdade, eu preciso que os nossos ouvintes, que tu que estás no carro a ir para o trabalho, que me digas que tens uma alergia mais estranha do que a minha, porque eu sempre que digo num restaurante, num café ou onde quer que seja, as pessoas acham que eu estou a gozar. E não é nada, e até é uma coisa séria, bastante séria.
2: E até acham que tu és uma pessoa super picuinhas, como tu és lá da televisão.
1: É sério. Não, mas eu sou alérgica à kiwi. Comi kiwi a minha vida toda, desde os 22, mais ou menos. Fiquei alérgica à kiwi. Se eu toco num kiwi e depois toco em mim, por exemplo,
0: já
1: isso não fez sentido nenhum. É tocar duas vezes, não é? Já fui. Portanto,
0: mas eu só gostava tocar duas vezes, não é? O toque do queijo.
1: Exatamente. Portanto, eu gostava que alguém tivesse uma alergia mais estranha do que a
0: Olha,
1: minha.
0: Olha, eu não só não acho estranho, como até conheço outra pessoa que é alérgica à kiwi.
2: A sério?
0: E já trabalhou nesta empresa. Tenho quase a certeza que o Conguito era alérgico à kiwi também.
2: A sério?
0: Portanto, não só não é estranho, como é bastante comum até, Maria.
2: Sabe que eu tenho...
0: A Maria ficou super triste de não ser,
1: não ser única.
0: Não ser exclusiva. Não. Ela, a sério, começou a forçar.
2: Mas sabem, eu não tenho muitos pensamentos intrusivos. Aliás, eu nem sabia bem o conceito, porque não tinha mesmo.
0: Uhum.
2: Mas desde que eu soube que a Maria tinha alergia à kiwi, eu tenho um pensamento que é tipo, pá, gostava mesmo de ver o que é que acontece com a Maria.
0: Opa, um pensamento intrusivo.
2: Que é tipo...
0: Um dia podemos pregar numa partida.
2: Não, não, isso eu não faço, nunca faria.
0: Estou a brincar,
2: só porque sou da amizade.
0: Achas que eu estou a falar a sério?
2: Da passividade, do bem, do perdão. Mas gostava muito de ver o que é que te acontece, Maria.
1: Olha, eu um dia hei de gravar. Também queres ver a Sara, a nossa Sara no WhatsApp, que é alérgica às azeitonas?
2: Não.
1: Também queres ver a Sara a comer azeitonas e depois, olha, ficamos aqui todos alérgicos.
2: Alérgica à azeitona? E a azeite? Será que é alérgica a azeite?
1: Sara, por sempre,
0: Maria, a tua alergia não só é comum, como é muito comum. A Madalena mandou mensagem: também sou alérgica ao kiwi, mas é só às vezes, porque outras vezes arrisco.
1: Ai, Madalena!
2: Não acredito.
1: Tu és maluca?
2: Eu não acredito que vi isso, gente.
0: Beijinhos, Madalena. Bom dia para ti que acabaste de entrar agora no carro. BTS com Normal. Eu não percebi, não ouvi?
1: Sim.

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0: isto também é um exercício de voz. Pum, pum, pum, pum, pum, pum, pum. Como é que é? Não, burras tu.
1: Nareni não nu, quem é burras tu?
0: 968-689-229. Diz-nos que alergia tens e nós dir-te-emos quem és.
2: Portanto, a Alexandra, eu acho que tem as alergias assim, um bocadinho mais básicas, que acho que até a maior parte das pessoas têm.
0: Estás
2: que
0: a chamar é básica, Alexandra?
2: Pós, ácaros, pelo de cão, gato, cavalo, tudo e mais alguma coisa.
1: Cavalo. Pá, eu também tenho e sinto que é mesmo pouca personalidade. É que é simultaneamente menino, frágil e pouca personalidade.
0: O pó? Mas tu és várias coisas, é. Liga o ar-condicionado e começas logo a descer.
1: Ah, mas o ar-condicionado é porquê? É porque está cheio de ácaros.
2: É verdade, é os ácaros.
1: Aquelas turbinas estão loucas.
0: Não sei. Olha, eu sou, aparentemente, alegadamente, desde criança, alérgico ao sol. Hoje em dia já não sou bem, mas eu lembro-me que, quando descobri a primeira vez que era alérgico ao sol, fiz disso a minha personalidade. E sempre que estava no recreio e as minhas amigas vinham ter comigo e diziam: Madalena, vamos brincar aos pais e às mães? Eu dizia: não, está muito sol, a minha mãe não me deixa ir porque eu sou alérgico ao sol.
2: Pá, tu é que eras uma menina coitadinha, não é, Francisco?
0: Não, era uma menina com mania, essencialmente.
1: Ai, é bem que irrita tanto, Madalena.
2: Olha, a Paula Almeida também é alérgica ao

0: alérgica aos sulfitos, ou seja, tudo que é sulfitos eu não posso todo comer, o que é extremamente complicado, porque quase tudo tem sulfitos, nomeadamente tudo que leva corantes, conservantes.
1: Ou seja,
0: mas
1: nada.
0: Para mim o mais complicado mesmo é os morangos e o vinho. O vinho verde.
1: O verde.
0: E uvas é
2: aí a sulfitos, olha.
3: Como é que se chama uma pessoa do Algarve a reclamar? Sulfita.
1: Eu ia dizer que de manhã tu não dizias tantas piadas secas.
0: Sulfita.
3: Já vem duas.
1: E ia claramente falar cedo demais.
3: Cedo?
1: Bom dia para ti que estás no carro ao som de Aitana, super estreia.

0: da manhã, 968-689-229, diz-nos que alergia tens, dir-te-emos quem és.
1: Bem, eu achava que era a única estranha com alergia a kiwi, mas pelos vistos, os nossos ouvintes têm alergias muito estranhas. Temos aqui um áudio pela primeira vez no Snooze. Bom dia.
0: Ah,
1: claro,
0: não,
1: eu não liguei. Não,
0: estás a carregar em vez de...
1: Não, eu é que não liguei o cabo, desculpa lá, são 8h52 da manhã, também ninguém merece, não é?
2: Já não são horas,
3: desculpa.
2: Olá,
3: bom dia, Mega.
1: Desculpa, bom dia.
3: É o primeiro áudio que estou a deixar.
1: Bem-vindos.
3: Estou no carro com o meu filho.
0: Que bom dia.
3: E é um prazer ouvir as vossas manhãs.
0: Obrigada.
3: São uma companhia espetacular, o vosso bom humor, as vossas escolhas musicais, espetacular. Vamos agora àquilo que vocês estão a falar. Nós aqui por causa não temos nada em particular,
1: okay.
3: Mas conheço duas pessoas com duas reações alérgicas não muito habituais. Uma que é alérgica à abóbora.
1: Ui.
3: E o outro que é alérgico à água. Pronto. Desejo-vos um ótimo dia e continuem com um bom trabalho. Obrigada.
1: Muito obrigada, um beijinho grande.
0: Calma.
3: Beijinhos.
0: Como é que se chama a nossa ouvinte, Maria?
1: Eu perguntei e ainda não me respondeu, portanto agradeci aos vossos nomes.
0: Como é que sobrevive, juro, sendo alérgico à água?
1: Eu já ouvi falar dessas, de ser alérgico à água, e é toda uma dinâmica, tipo tomar banho, beber água.
0: Ah, pois,
1: tudo,
0: eu
1: estava
0: a pensar em beber água, nem pensei em tomar banho.
2: Pois, também diz muito sobre ti. Eu pensei logo em tomar banho.
0: 968-689-229, queremos saber as tuas alergias, dir-te-emos quem és. A chegar tens Móvel Joe com Pile, bom dia.
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17: 7 da manhã. Acordaste? Ainda bem.

0: 9 da manhã em ponto, vamos mais uma vez às Trend News com Liliana Monteiro. Olá, Liliana.
1: Olá, bom dia. Não são só as pessoas em situação de sem-abrigo. Há quem tenha perdido o emprego e não consiga outro rendimento, senão os reembolsos decorrentes da entrega de garrafas e de latas. A reportagem da Mega encontrou pessoas que, através do sistema Volta, conseguem juntar mais de 800 euros por mês para gastar no hipermercado. Mais de 60 concelhos de 12 distritos de Portugal continental estão hoje em perigo máximo de incêndio rural, num dia em que as temperaturas máximas vão continuar elevadas na generalidade do território. Alzheimer Portugal pede respostas mais rápidas para a doença e outras demências que afeta cerca de 240 mil pessoas no nosso país. Neste Dia Mundial da Pessoa com Alzheimer, a Associação defende o diagnóstico precoce e percursos de cuidados definidos em todas as unidades locais de saúde. Pede também com participação pública dos novos medicamentos aprovados na Europa. Portugal começa a preparar a estreia na Liga das Nações de Futebol, frente ao País de Gales, com um treino de recuperação na cidade do futebol, em Oeiras, no primeiro dia de trabalho, no terreno de Jorge Jesus. Esse é um treino que está marcado para as 5 da tarde. E o Porto está na liderança isolada do campeonato português. Os Dragões venceram o Benfica por 3-1 para a 7ª jornada, com golos de Gabri Veiga, de Forholt e ainda Inboom, Francesco Farioli. Diz que a equipa demonstrou uma boa performance.
0: Muito obrigada, Liliana. Voltamos com mais Trend News às 10 da manhã. Até já.
2: Quanto ao trânsito, tudo cheio na VCI, no Porto, do Freixo à Via Norte e de Santo Ovídio na A1 a Francos. Acessos à VCI todos preenchidos. Em Lisboa, acidente na A5 em Porto Salvo, sentido Cascais-Lisboa, ocupa a via esquerda e há fila desde a Ribeira da Laje. Demora também no IC19 desde o Cacém, no Eixo Norte-Sul na Ameixoeira, nos dois sentidos da Segunda Circular para o Campo Grande. Na A2 para-se desde a Baixa de Corroios. Linha Verde, 850-5010.
3: Alerta amarelo amanhã para o litoral e para o norte devido ao calor, céu limpo, dia lindo, pessoas lindas, carros lindos, Faro 30, Aveiro 32, Porto e Viseu 33, Lisboa 35, Braga muita coragem, 36 graus Celsius.
0: 968-689-229, diz-nos que alergia tens, dir-te-emos quem és. Ainda nesta hora vamos receber o Bispo e Heidi.

0: Passam 7 minutos das 9 da manhã, 968-689-229. Diz-nos que alergia tens, dir-te-emos quem és.
1: O Júnior tem alergia a alguns shampoos.
0: Só alguns?
1: Alguns. Aos pobres, aos de baratos.
2: Eu por acaso também faço alguns deodorizantes.
0: Eu faço alergia.
2: Fazer alergia
0: é uma ótima frase.
2: Eu faço alergia. Ah, que a minha Paula faz muitas alergias.
1: Ela é uma alérgica, meu Deus. O João Amador, lembram-se do nosso João Amador?
0: Claro, olá João.
1: Belíssimo estagiário que agora acorda super cedo, obviamente. Boa chenuse, que bom ouvir-vos agora de manhã. Boa sorte.
0: Beijinhos.
1: Para acordar cedinho. Saudades vossas, muito sucesso estas vezes nas manhãs. Obrigada, João. Quanto às alergias, sou alérgico à relva. Ah. Oh, João, e tu nunca nos disseste a probabilidade do Francisco te mandar ali contra a relva do... aqui do...
0: Sim, porque o Francisco faz bullying aos estagiários.
1: Claro.
0: E esfrega a cara deles na relva.
2: Sim. É, exato, nós temos imensa relva aqui no estúdio.
0: Bem, a probabilidade...
1: Não, é lá fora.
2: A probabilidade... Anda cá, João, imediatamente.
0: Esfregar... Vai comer relva.
1: Portanto, olha, João...
0: Para a próxima avisa.
1: Mas olhem que é uma alergia...
0: Chata. Não dá para rebolar.
2: Podemos passar a perguntar a todas as pessoas que entram neste estúdio. Desculpe, as tuas alergias. O Francisco não se controla, esfregar calma. Francisco não se controla.
1: Temos a Ana Macedo pela primeira vez também no Snooze. Alérgica à canela. Não pode entrar nas lojas do...
0: Chato.
1: Do pastel de nata.
0: Ah,
1: que eu às vezes meto canela no pastel e depois só por
0: acaso é super overrated canela. Em pastilhas, em pastel de nata, em
2: pau
0: tudo.
2: De canela. A minha mãe bebia café.
0: Super
2: havia uma
0: overrated.
2: Altura em que
1: café.
2: Havia cafés com pau de canela, que hoje em dia está cá, já ninguém dá pau de canela.
0: 968-689-229, queremos saber que alergias é que tens. Vamos dizer que tipo de pessoa é que és. Apesar de que até agora não dissemos.
2: Não dissemos, mas simples.
0: É só uma frase feita.
1: É tudo alérgico.
0: É uma frase feita que nós quisemos inventar. Inventar não, já foi inventada.

0: 808-22-22-9 diz-nos que alergia tens, dir-te-emos quem és.
1: Parece que estás a chorar, Madalena, não choras. O nosso Alex Cunha tem
0: dar um
1: aqui,
0: ataque.
1: Tem aqui, estás a ver, estás alérgica, sabes o quê? As segundas-feiras.
2: Bom dia, Mega, bom dia, mundo.
0: Bom dia.
2: E a minha maior alergia é segunda-feira. As segundas-feiras,
0: pois,
2: acho
0: que
2: são a minha maior alergia. E descobri isso há 10 anos, quando comecei a trabalhar.
1: E na escola também.
2: Mas hoje, particularmente, é uma boa segunda-feira.
3: Boa.
2: Porque quem vê futebol sabe o resultado de ontem.
1: De
2: Porto! E está tudo certo. Portanto,
3: Alex,
2: boa semana para todos.
3: Alex.
1: Já deixaste aqui... Olha,
3: Alex, também não precisas de me pôr para baixo.
1: O Francisco já não gosta de segunda-feira. Eu estou com isto.
3: Não, vamos aqui... nós estamos a criar uma relação agora.
0: Ainda por cima foi um jogo polémico, ouvi dizer. Não sei porquê, nem interessa.
3: Não falo de arbitragem.
0: Ouvi dizer que foi polémico.
3: Não falo de arbitragem.
1: Não falo de arbitragens, mas por acaso...
3: Alex, tenho só a dizer. Esqueço de dizer que não gostas de segunda-feira. A partir de agora gostas. Vamos mudar. 10 anos é tempo de mudar de vida.
0: É verdade.
1: Bem, eu achava que Kiwi era uma alergia estranha, mas a Bia Saraiva... enviou também pela primeira vez uma mensagem para o Snooze a dizer: alô, em relação às alergias, eu sou alérgica a douradas e robalos do viveiro.
0: Fina.
1: Se eu comer uma dourada ou um robalo de viveiro num dia, no dia a seguir acordo com urticária.
3: Olha, Bia,
0: credo.
1: É assim, não há cá mesmo. Viveiros.
3: É selvagem. Não, mas eu percebo. Eu também sou meio alérgico. Eu gosto mais
0: não,
3: do...
0: Não, é melhor. Mas
1: ah, pois.
0: Daí a... Não, mas acredito que ela seja mesmo alérgica, obviamente. Senão não nos
1: é
0: ia estar a mentir.
1: É por causa dos... Olha, os xiripitinhos.
0: É do pozinho. É os corantes.
1: Ah, pois. Corantes para o peixe.
0: 968-689-229. Diz-nos que alergia tens. Dir-te-emos
1: quem tu
0: quem
1: és.
0: És. Qual é que será a alergia do Bispo e do Edi?
3: Eu acho que é alergia
1: ao... Eu adorei
3: ao...
1: o vosso acting. Madalena, boa questão.
3: Eu acho
1: Madalena.
3: Que eu sou alérgico a fazer má música.
0: E é isso que tu vais ouvir já a seguir. Boa música. Há a música nova de Bispo e Heidi e eles chegam daqui a poucos minutos.
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0: É a música nova de Lisa Sawadika. Quando faltam 5 minutos para as 9:30, para estrear este Snooze, trouxemos pessoas que também fazem da rádio o que ela é, os artistas, e temos uma estreia e um clássico. Bispo já é um clássico aqui na Mega Hits. AD é uma verdadeira estreia e estão aqui os dois porque lançaram música nova em conjunto, Mais Vida, e estão cá para apresentá-la. Bom dia.
1: Muito bom dia, obrigado.
0: Muito obrigada por terem vindo à Mega Hits. Como estão? Às 9:26 da manhã, primeiro de tudo.
1: Estamos bem.
2: Estamos bem.
1: Felizes por fazer parte deste novo arranque.
0: É verdade.
1: Este vosso arranque.
3: Que bom, que bom. Olha, queremos muito saber como é que começou esta vossa amizade, é a vossa primeira colaboração. Podemos dizer amizade, obviamente.
2: Amizade.
3: Como é que isto começou? Queremos saber tudo.
1: Começa.
0: Vai, Edi, vai com tudo.
2: O bicho estava a ouvir uma música, uma música minha, a limpar a casa.
3: Limpar a casa mesmo.
1: Estava a aspirar.
3: Que bom, uau.
1: E tive que desligar o aspirador.
0: Claro, para conseguires ouvir.
1: Ouvir de novo.
2: E aí, mandou mensagem. Eu estava na rua.
4: E como é que tu ficaste? Tu de repente. Acaba lá, não vou dizer isso de forma normal. Tu recebes uma mensagem do bispo. Uau! Tu pensaste, foi uau logo. Ou pensaste, se calhar é o bispo de Lisboa e quer que vá celebrar uma missa.
2: Eu disse, é mesmo o bispo. É mesmo
4: bispo. Como é que tu ficaste? Como é que reagiste?
2: Fiquei feliz. E também senti que o meu trabalho estava a chegar onde
0: ia ser reconhecido. Foi em shuffle, foi aleatório, bispo? Sim. Que apareceu a música ou tu já conhecias?
1: Sim, eu pus rap crioulo.
0: Ok.
1: Para estava a limpar a casa e disse: olha, vou ouvir aqui uma playlist de rap crioulo no YouTube. Pus e de repente ouvi uma música dele e pensei: grande vibe. Tipo, vou parar isto rápido, vou ver o que é que se passa
3: não
1: aqui.
3: Não vou aspirar mais, pronto.
1: Não vou aspirar mais e pronto. E realmente depois, para retomar as limpezas, demorou.
3: Foi.
1: Então, o que eu fiz foi procurar mais música dele e encontrei uma que é o Body Soul, tipo, adorei. E foi tipo, eu tenho que te mandar a mensagem para tu saberes o que é que eu senti com esta música. E foi isso que eu fiz. E a resposta do outro lado foi bué positiva. E o resto é história.
3: Tu pensaste logo numa colaboração ou querias só dar esse feedback de pá, curti imenso?
1: Imagina, acho que é automático tu pensares que ei, faria uma música com ele, porque a energia chama, convida a isso, estás a ver? Mas a minha intenção foi comunicar para ele saber, eu não sabia se ele me conhecia ou não.
3: Claro.
1: Então, se me conheceres, fica
0: bastante,
1: a saber que
0: bastante
1: eu...
0: humilde da tua parte, eu... não sei se ele me conhecia ou não. Claro, óbvio.
1: Podia não conhecer, estás a ver? E a minha cena foi só, eu quero que tu saibas. Que eu senti bem o teu som. E a resposta dele
2: e
1: também
2: foi. Foi entregue.
3: Não te fizeste difícil, Lady. Foi não. Logo. Não, eu também. Olha, eu também
2: eu
3: gosto
2: disse,
3: imenso.
2: O bicho me mandou mensagem. Oh, bro. Deixa eu responder. Mensagem. E ele continua a falar comigo e eu. Não, sim, senhora. Grande pessoa.
0: E o que surgiu dessa mensagem e dessa conversa foi uma música, Mais Vida. Sim, é o nome da música que vamos ouvir a seguir. Vais mudar ou não? É a premissa essencial desta música. De onde é que vem esta necessidade de passar esta mensagem, a escrita desta música? Porque não, acaba por ser um bocadinho profundo. Tanto a música como a escrita, a melodia, é tudo um bocadinho profundo. De onde é que vem?
1: Então, da minha parte, isto vem da necessidade de dizer a alguém para mudar. Da necessidade, pronto. Nós temos o exemplo, não só o exemplo das pessoas que estão à nossa volta, e infelizmente vemos muitas pessoas aí por caminhos que às vezes são difíceis de sair, né? É difícil depois de escolheres aquele caminho, é difícil de voltares atrás e escolheres outro. Então meio que foi uma tentativa de salvar alguém, estás a ver? E que com o passar do tempo também serve para mim, porque eu depois ouço e aplico, estou a ouvir para ver o videoclipe, para ouvir se há alguma falha, e começo a pensar, ei pá, tenho que mudar isto também, pá. Estou aqui a falar para este gajo ou para ela.
0: É uma autorreflexão também para ti.
1: Sim, acabou por ser. E esse o tempo que eu tive, estava lá no estúdio à espera do AD, e o tempo que eu esperei por ele, eu acabei por fazer uma parte. E não era suposto, eu queria estar só com ele, para ele mostrar o que ele estava a fazer, para eu lhe mostrar cenas minhas. E aí ele acabou por chegar e ele ouviu logo este som que eu estava a fazer.
4: E ainda atrás, ainda bem que te atrasaste.
1: Ainda bem que ele se atrasou.
0: Heidi, subscreves tudo o que o Bispo disse? É também desta forma que olhas para esta música?
2: É desta forma.
0: Ok, então vamos ouvir esta música nova. É por isso que Bispo e Heidi estão cá esta manhã no Snooze, nesta estreia de Snooze. São 9:30 em ponto e já tens música para adicionar à tua playlist. Chama-se Mais Vida. É Bispo com Heidi na Mega Hits. Bom dia.

0: É música nova de Bispo e AD Mais Vida, e é com ambos que estamos neste momento aqui no Snooze. AD, ao contrário do Bispo, vocês olharam para a letra e para a escrita desta música de forma diferente.
1: Sim.
0: Como é que tu escreveste esta música? Qual é que era o teu objetivo?
1: O meu objetivo, quando eu vi a parte do Bispo,
0: uhum,
1: foi... Não, pô, tenho que mudar a minha vida. Tenho que mudar a minha vida, porque às vezes tem palavras, por mais que sejam mínimas, não entram. Tá? Yeah, mas entrou-me, senti mesmo que tenho que mudar, tenho que apertar alguns parafusos que, yeah,
2: que estão soltos.
1: Estão soltos. E yeah, comecei. Quero mudar a minha vida. Eu vejo a margem todos os dias lá de cima. Mama, não me preocupa, estou na corrida. Eu sei que vou chegar lá. Mesmo se o fogo faltar um dia, não posso voltar para trás.
0: Ou seja, foi-te natural, não...
1: foi natural.
0: Sabias
1: mesmo
0: perfeitamente o que é que querias dizer.
1: Foi.
2: Ele só me disse assim.
1: Foi o que eu estava a sentir mesmo.
2: Yeah. Ele só me disse assim. Ele ouviu outra vez e disse: posso só ir lá beber um café? Vou ali fora beber um café. Ele foi à porta do estúdio beber café e quando chegou disse: dá para gravar? Dá. E ele entrou lá para dentro.
0: Vai, foi o tempo de um café. Portanto, para o Edi, basta um cafezinho para...
2: Yeah, tipo, isso tem uma sensação de energia. Já tinha escrito? Não tinha escrito.
0: Uh-huh.
2: Yeah, foi espetacular.
0: E estava lá. Falando agora também do videoclipe, é um videoclipe muito específico, com uma história muito específica. Tem pescadores, vocês são pescadores, vocês os dois especificamente também. Porquê contar esta história especificamente com esta profissão de pescadores?
2: Okay.
0: Para quem ainda não viu o videoclipe e também
2: vale
0: não sabe,
2: pena.
0: Vale a pena.
2: Vale muito a pena.
0: Está
2: ver.
0: Uma verdadeira novela.
2: Fixe, obrigado. E termina muito bem.
0: Uhum, é verdade.
2: Porque ele vivemos felizes para sempre.
0: Uhum.
2: Portanto, está incrível.
0: Como as boas novelas também.
2: Está incrível, exatamente. Então essa ideia surgiu logo após estarmos no estúdio, estávamos ali, após termos a maquete. Foi tipo, pá, o videoclipe diz que tem que ser um pescador sozinho no mar. Portanto, nem era suposto nós estarmos no barco. Isto já foi também ideias da equipa de
3: realização.
2: De realização, exatamente. Então eles acrescentaram, porque o suposto era eu e o Edi trabalharmos no mercado a vender peixe, e o pescador estar sozinho. Mas depois surgiram boas ideias, é como se fosse o sermão aos peixes, né? Nós estarmos tipo a ativar as pessoas, nós estarmos tipo a dar o
1: mais vida, né?
2: Mais vida, exatamente. E a cena do pescador é muita a solidão. Eu tinha lido há um ano atrás O Velho e o Mar, tipo, e não sei se isso ficou na minha cabeça ou não, mas lembro-me da cena da solidão dele lá no mar, né? No alto mar. Em alto mar. Então isso estava na minha cabeça e eu pensei, vamos passar a experiência de um pescador. E depois a equipa também acrescentou a cena dos vícios, quiseram incluir muitos vícios, a gente achou que por bem só incluir exatamente, que é que é uma cena que destrói pessoas, destrói lares,
1: vidas.
2: Uhum. E daí, tipo, daí a ideia depois foi acrescentar, tipo, eles acrescentaram mais ideias à minha ideia.
0: Certo, havia uma inicial e depois construíram a partir daí, claro.
2: A partir daí.
3: Não vou negar que fico um bocadinho triste por não terem incluído o Sermão de Santo António aos Peixes no videoclipe.
1: Já estava
3: a imaginar o Marco António del Carmo: vós estes sal terra, e vós, diz nosso Deus Cristo, sois o sal da terra, porque quer que façam na terra o que faz o sal. Pronto, que é o início do Sermão de Santo António. Desculpa.
2: Entusiasmaste.
0: Está a querer dar flex, saber, não é?
3: Bem, por falar em videoclipe e por falar em Marco António del Carmo, que é um clássico, um grande ator, também com Sofia Cerveira, como é que se convencem dois grandes atores como este, que fazem isto para ser uma novela, e novela no melhor sentido possível, como é que se convencem estes atores a fazer um videoclipe?
2: Olha, antes de mais, quero te perguntar, porquê que achas que eu pensei no Marco António?
3: Ah, porque o Marco António...
0: Ah pá, ele é um clássico de novela para mim.
2: Ah, é isso.
0: E viu a ser pescador também numa novela.
3: Exatamente.
0: Portanto, faz todo sentido.
4: Mas tu querias uma cara, assim, bastante conhecida,
2: eu
4: especialmente
2: queria.
4: De novela?
2: Eu queria um ator.
4: Okay.
2: Era isso que eu queria, um ator. Porque os meus vídeos é muito... Olha, bora, estamos aqui neste banco, bora gravar.
0: Certo.
2: A maioria é assim. E desta vez eu gostei tanto da nossa mensagem que eu achei, isto precisa de um vídeo a sério para levar a mensagem a mais pessoas. E o Marco António, Eu, quando era criança, a minha mãe viu A Filha do Mar. É uma novela de 2001. E o Marco António era pescador nessa novela.
4: Então te lembraste logo.
0: Pois era.
2: Yeah, porque são referências, claro. Tipo. São referências, né? Eu fui apaixonado pela Jade do Clone, por exemplo. Que é, tipo, imagina, são referências que tu não te esqueces. Claro. Tu não te esqueces, tipo, nunca mais. E por curiosidade também, ele participou no Rap Peixe, né? Também no mar. É, ele também está no mar. E foi juntar as peças, eu dei-lhe o toque, foi a nossa escolha. E ele aceitou.
4: Foi rápido. Tipo, foi rápido.
2: Então, foi a nossa primeira escolha, ele aceitou. Acho que foi o aluno dele. Foi o aluno dele que lhe disse: você tem que aceitar. E ele aceitou. Depois eu falei com o aluno dele. E a Sofia também aceitou logo. Tipo, ficou empolgada. Uhum. Ouviu só, ela só pediu pronto para traduzir-me a parte do ID.
0: Ok, para perceber, claro, perceber a mensagem.
2: Para perceber se queria entrar ou não com a mensagem. Boa. Toda. E a partir do momento que eu mandei a tradução, ela viu tudo e disse: impecável, estou dentro.
0: Maravilha.
3: Yeah.
0: Que bom. E já está disponível no YouTube. Se por acaso ainda não viste este videoclipe da música Mais Vida de Bispo e ID, podes passar por lá. É gravado na Ericeira, certo?
2: Yeah, exatamente.
0: Foi gravado na Ericeira. Está um verdadeiro filme, uma verdadeira novela, portanto, é passares por lá.
2: Yeah.
0: Ainda não lhes vamos dizer adeus, porque já a seguir queremos saber um bocadinho da banda sonora das vidas de Bispo e ID, as músicas favoritas deles.
2: Okay.

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0: Estamos com o Bispo e a Edi para falar da sua música nova e não só, para falar também de música no geral, porque a música que nós ouvimos diz muito e nós às vezes até somos bastante ecléticos e conseguimos surpreender. Por isso mesmo, gostávamos de saber quais é que são as músicas favoritas de sempre, tanto do Bispo como do Edi.
1: Bispo, podemos começar por ti. Top 3 músicas favoritas.
2: Ok.
0: Pode ser difícil.
2: Isto não quer dizer que seja o meu top 3, mas as 3 que me estão a ouvir primeiro à cabeça.
1: É o 3 neste momento.
2: Unconditional Love. Jacur.
0: Ok.
2: Vou pôr também Mockingbird, Eminem.
0: Certíssimo.
2: E vou pôr Tosse Medo por Amor.
3: Yeah. Mas essa última foi assim um bocado a medo.
1: Não foi medo, não, foi, não, um
2: não, foi...
3: E, olha, boa.
2: Não foi a medo. Foi quando era puto, às vezes estava no meu MP3, aquele de MP3 que só cabiam 23 músicas, eu às vezes estava a ouvir Kizomba e as pessoas do meu lado, quando diziam, os meus amigos, oh, deixa lá ouvir o que é que estás a ouvir, mudava o errado. Yeah, para não ouvir.
0: É o guilty pleasure, não é?
3: Exato.
0: Boa, gostei, obrigada.
3: Edi, o teu top 3 foi difícil de pensar?
4: Estou no segundo ainda.
0: Mas podes ir com um ou dois, Edi. Não, não tenho a expressão de... Até porque isto é uma pergunta extremamente difícil. Dizer quais é que são as melhores três músicas.
3: Dizer agora.
0: É difícil, difícil.
4: Prisioneiro, de Lucky Dube.
0: Ok.
4: Young Thug, Digit.
0: Digit.
4: Yeah, Digit.
0: Young Thug, Digit, ok. E ficamos para essas duas.
4: Yeah, ficamos por aí.
3: Okay. E agora é esta música nova, obviamente. Top 3, pronto. Está fechado.
1: Mais vida, Edi.
2: Bem observado, Maria. Bem observado.
0: E é para ouvires, para adicionares à tua playlist. Também ires ver o videoclipe, que está maravilhoso.
3: Eu já não vi a Marc Antônio há muito tempo.
0: Eu também não.
3: É.
0: Foi bom para lavar a vista e rever também Marc Antônio Del Carlo.
2: Espetacular, yeah. Ele foi espetacular connosco.
0: E é um ótimo ator.
2: Aquilo tipo. Já estava a gravar e foi tipo,
0: bah, fácil.
2: Faz tu o nosso papel, faz tu tudo. A gente estava só a ver. Tipo,
0: claro. Isso. E para comprovares também isto que o Bispo está a dizer, é passares então no YouTube. Muito obrigada por terem vindo.
3: Obrigada
0: a Mega Kids. Obrigado, e até à próxima. Seguimos com mais música de Bispo. O Snus está contigo até às 11 da noite. Da manhã. Desculpem.
3: Teve que ser.

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0: Seja muito bem-vindo ao Snooze comigo, Madalena Costa, Francisco Mendes e Maria Petronilho.
1: É verdade.
2: Yo, yo, yo.
0: Francisco, o que é que tens na boca?
2: Não acredito.
1: Francisco, estás a comer um parcel de nata?
0: Não se pode comer enquanto se trabalha, sabias disso?
2: Eu não estou a comer
0: enquanto se trabalha. É regra número um da rádio.
2: Não se pode comer.
0: De facto, olha, é isto que te espera.
2: É por isso que eu não estou a comer.
0: Até ao final das tuas vidas e enquanto este Snooze existir. Chico de Tina a chegar com o Lucas Maia. Há algumas palavrinhas que eu ainda não consigo dizer esta
1: hora. É muito cedo, então.
2: Tu tens comida na boca, é?
0: Não, não tenho. Infelizmente não tenho.
1: Não, mas tu tens, Francisco.
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0: Bom dia, boa segunda-feira, são 10 da manhã em ponto. Vamos às Trend News com Hugo Monteiro. Olá, Hugo.
1: Olá, bom dia. Tempo quente, aviso amarelo do Instituto do Mar e da Atmosfera prolongado até quinta-feira nos distritos de Bragança, Guarda e Vila Real, devido ao calor. Viseu, Évora, Castelo Branco e Porto Alegre estão a amarelo até às 6 da tarde de amanhã. As temperaturas podem chegar aos 37 graus. Dois polícias foram atropelados esta madrugada por um condutor sob efeito de álcool em Portimão. Segundo a PSP, o homem foi parado pela polícia e multado, contudo conseguiu fugir com o carro e atropelou os dois agentes que tiveram de receber assistência médica. Reforçada a segurança na fronteira entre Ceuta e Marrocos, a 3 dias das eleições legislativas marroquinas, as autoridades temem que a deslocação de agentes para garantir a segurança das mesas de voto seja uma oportunidade para uma nova entrada massiva de migrantes na cidade espanhola. A paz pratica-se no gesto pequeno e no respeito por quem pensa diferente no trabalho, em casa, na escola e na política. Palavras do Presidente da República, António José Seguro, neste Dia Internacional da Paz. Portugal começa hoje a preparar a defesa do título na Liga das Nações. É o primeiro estágio de Jorge Jesus como treinador, como selecionador. Aliás, o treino está marcado para as 5 da tarde. A estreia é na quinta-feira frente ao País de Gales em Alvalade.
0: Muito obrigada, Hugo. Voltamos com mais Trend News às 4 da tarde.
2: E vamos agora ao tempo. Alerta amarelo para o litoral e para o norte devido ao calor. Céu limpo, dia lindo. Lindo, perfeito.
0: Ai, dia lindo.
2: Lindo, lindo,
0: lindo
2: dia,
0: lindo
2: dia,
0: nem viste o dia ainda. Já só viste a noite.
2: Já lá foi fora. Faro 30, Aveiro 32, Porto e Viseu 33, Lisboa 35, Coragem Braga 35 graus Celsius.
3: Tenho uma pergunta para vocês.
2: Pergunta.
3: O que tem no
2: carro?
0: Vamos descobrir já a seguir. O que tem no carro?

0: novidades. Tens um novo snooze, Madalena Costa, Francisco Mendes e Maria Petronilho.
1: Olá.
0: Até às 11 da manhã. A quantidade de vezes que eu já disse boa tarde às pessoas hoje no corredor?
1: Pois,
0: não
1: é
0: dá
1: verdade.
0: Para contar por
1: É difícil.
0: Vezes.
1: Já disseste ficamos até às 11 da noite, também não ficamos.
0: Já disse drive-in também?
1: É verdade. Mas, Madalena, isto
2: assim,
0: temos
2: não.
0: toda
2: uma
0: a gente
2: semana.
0: Erra. Toda a gente erra.
1: Temos toda uma semana. Há quem não erre, pelo menos no momento certo de entrar numa invasão de palco. Obviamente já está toda a gente farta desta situação. Acho que.
2: Bem, porquê vocês estão a gaguejar?
0: Eu já estou a suspirar, Francisco.
1: Porque Francisco Mendes chegou com uma guitarra.
2: É assim, eu chego com aquilo que é importante. Eu estou a dar tudo este programa. Se eu vou fazer figuras ridículas, vou fazer figuras
0: ridículas. Mas podemos ouvir primeiro a original e só depois a da Wish?
2: Sim, sim, sim.
0: Então
2: sim.
0: Vá,
1: a
0: Maria.
1: Da Wish!
3: O que tem no carro? No pingo doce. O que tem no carro?
2: As pessoas estão fartas disto.
0: Estão, também. Eu estou super farta.
1: Eu não.
3: O que tem no pingo doce? O que tem.
0: Francisco, espero que tragas algo diferente para a mesa.
2: É assim, vocês sabem qual é que é a realidade daqui. É que isto, se calhar, não é bem no carro.
0: Foi não. Está toda a gente a dizer no carro. Olha, RFM, Luai acabou de sair da RFM.
1: Não é no
0: está
1: carro.
0: Está tudo a dizer no carro. Não é, ela não diz o que tem no carro.
2: Estão errados do lado de lá.
0: Muito errados. E nós vamos partilhar contigo já a seguir. Parece-me com uma música, Francisco, é isso?
2: Não.
0: Não, nada disso. Ok.

0: Também temos a nossa superstar no Smooth. Sabemos que já estás farto de ouvir a música O Que Tem No Cá, mas fizemos uma versão, que é para não ficares tão farto da versão original.
1: Pois, porque a verdade, e temos de repor esta verdade, é... não se diz o que tem no carro.
0: Ela não diz o que tem no carro.
1: Ela diz o que tem no cais.
0: Porque ela está no cais de Toré.
1: Está no cais de Toré. Ora, nós somos um programa que é inclusivo e nós somos contra a centralização.
0: Uhum.
2: Centralização.
1: E portanto é normal que tu que estás em Braga, tu que estás no Porto, em Aveiro, em Coimbra, em Faro, em qualquer outro sítio deste
0: Aveiro,
1: país,
0: em Faf.
2: Lembra-te da tua cidade.
1: Sabes lá o que é o cais do Sodré ou cais de Toré, como dizia os lisboetas.
0: Exato.
2: Eu digo cais de Toré.
1: Ora, eu... juntamente com as minhas colegas, estou em condições de te dizer o que é que há no cais de Sodré.
0: Certo.
1: Portanto, Madalena Costa, podes descer um bocadinho aí no teu computador e tens uma lista com várias coisas que existem no cais de Sodré. Maria Petrino faz a mesma coisa. E portanto, à vez, cada um de nós vai tirar coisas desta lista para dizer o que é que há
0: no cais.
1: Ora,
0: ao som de uma guitarrinha, para ti que não estás a ver.
2: É Francisco Mendes que está a tocar.
0: Eu não consigo, eu não sei se vou acertar o tom.
1: Sabes?
0: Mas como...
1: eu vou começar, não te preocupes.
0: Ok, ok. Vais me ensinar.
1: Primeiro nós sabemos, cantamos todos juntos.

0: a Agência Europeia para a Segurança Marítima. O que tem no carro?
1: H3 tem no carro.
0: Helena.
1: Ratos.
0: O que tem no carro? Bancas de pina colada servida com maionese nas com uma folha de hortelã. O que tem no cacho?
1: Cheiro a xixi.
0: O que tem no cacho? Mais uma.
1: Igreja de São Paulo.
0: O que tem no cacho? Um beijinho para o Padre Paulo. Turistas a babarem-se para uma sarjeta.
1: O que tem no cacho? Do Sudre. O que tem no cacho?
0: E agora no carro também, todos juntos.
1: O que tem no cais?
0: É cais do Sudré. Do Sudré. O que tem no cais?
1: Este final não me foi muito fixe. Termina de outra maneira, desculpa. O que tem no cais? Um jardim. O que tem?
0: Muito bem. Adorei este som. Estamos a aceitar colabs.
2: Pode ser que o Luai pegue nisto também.
1: Eu preciso do nome dela. Preciso mesmo do nome dela.
2: Não te preocupes, daqui a momentos vamos saber.
1: É, não
2: é? Com certeza. Post Malone a chegar com Uau.
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0: Das 10h30 estás comigo, Madalena Costa, Francisco Mendes e Maria Petronilho. Somos o novo Snooze. É uma estreia para nós hoje. Fazer amanhãs, acordar cedo, como tu acordas também, está tudo bem. Fazemos-te companhia ainda até às 11 da noite e há coisas que...
1: Quem acordou agora e está no carro agora não acordou cedo.
0: Não é como nós.
1: É sorte, está ótimo também. Bem-vindo ao carro, a esta hora.
0: Bem-vindo ao carro, bem-vindo à vida.
1: Votos de um bom dia.
0: Há coisas que não mudam e uma delas é lugar às novas. Há praticamente um ano estávamos a ouvir pela primeira vez esta música e perguntávamos, mas quem é Lucas Maia?
2: Eu não me quero, cigana linda.
1: E é o quê?
2: Cigana guapa.
3: Ritana, mira.
0: Ah, perdona, chica.
3: Ritana, claro.
2: Ritana guapa, porque não é minha vida.
1: Eu não sabia que era com Rita, que era Ritana.
0: Aprendi sempre alguma coisa com Maria
1: Rita e Ana. Bem, um ano depois, já não precisa de introduções este senhor chamado Naim Vaz Maia, até porque já esteve várias
0: Desculpa.
1: Vezes.
0: Desculpa!
1: Ah! Ah! É o Lucas Maia. Ai, Lucas, desculpa.
3: O Lucas Maia disse na boa, primo de Nininho Vaz Maia.
1: Não.
3: É mesmo Lucas Maia.
1: É porque eu ouvi uma entrevista do Lucas Maia a dizer que o Nininho Vaz Maia abriu as portas.
0: É verdade. O apelido é parecido, eu percebo.
1: Até porque já esteve várias vezes na Mega, portanto eu devia saber perfeitamente o que é.
0: Claro.
1: Mas também porque as suas colaborações com o Chico Latina fizeram-nos querer ouvir mais e mais Flamengo.
3: E temos o Flamengo. Lucas Maia deu-nos o Flamengo no lugar às novas. Hoje temos a saudade da felicidade, diz Lucas Maia, com o objetivo de nos deixar nostálgicos, a nós, mas também a ele próprio. O EP Pop Luso Flamengo foi lançado este ano, mas mesmo assim não há tempo a perder e Lucas Maia ainda tem muito para mostrar.
0: É ele mesmo, Lucas Maia, com saudade da felicidade. É o teu lugar às novas de hoje na Mega Hits. O Snooze está contigo até às 11. É um novo Snooze.
1: Let's go!

0: ti.
1: É Lucas Maia com Saudade da Felicidade, é o teu lugar às novas de hoje.
2: Eu já estou a imaginar a Golga, não é Lucas Maia? Espero que vás para a Golga, chega em novembro. Estamos quase. Olha, temos aqui uma mensagem no WhatsApp, Madalena, diretamente para ti, do nosso Bruno. Bom dia, Megas. A Madalena está a dar forte no Ficamos até às 11 da noite. Dá-lhe, Madalena, abreijos.
1: É mentira. É até às 11 da manhã. Somos o novo snooze da Mega.

0: Posso já dizer que este...
1: Pá, para de si, Francisco!
0: É o quê? É o ar-condicionado agora, também.
2: É.
0: É que ele escolhe que, ele escolhe que eu ligo o microfone e começa... Deve-se uma tosse mal.
2: Não, a questão é, eu estou sempre a tossir assim.
0: E eu só não tosse quando ligo o microfone.
2: Sim,
1: tossir normalmente.
0: Como é que se tosse de alegria?
1: Boa.
0: Tosse lá de alegria, porque temos motivos para ficar alegres, Francisco. Tosse lá de alegria. Temos motivos para ficar alegres porque este novo snooze é um fenómeno. Nós chegámos à TVI e queremos mandar um beijinho muito especial.
3: Dá-me um beijinho, dá-me um abraço. Dá-me um carinho e vais ver o que eu te faço.
0: E o beijinho de hoje vai para...
4: Zé Lopes!
1: Ganda Zé! Vai, Francisco Mendes, estás
2: feliz? Eu posso contar a história. É assim, eu estava muito quietinho a receber amor e carinho do vídeo que nós pusemos de promo a este snooze.
0: Promo.
2: Ora, o que é que sucede? Estou eu também muito quentinho a ver as minhas notificações e das pessoas que me seguiram, também não vale a pena
0: pronto, dizer quem foi.
2: Sim. Pinga-me Zé Lopes com 3 S e um certinho azul. Eu,
1: um verificado.
0: Lindo.
2: Não.
1: Um perfil verificado.
0: Com a opção de seguir também. O que quer dizer que ele te segue?
2: O que quer dizer que Zé Lopes me começou a seguir. Ora, eu devo dizer, Zé Lopes, fiquei tocado. Porque eu se calhar já devia seguir Zé Lopes.
0: Verdade.
2: Pelo comunicador que ele é. Pela figura na sociedade portuguesa que ele é. E não seguia. E foi Zé Lopes que teve esta, vou dizer, humildade. De, olha, vou seguir aqui este pobre comunicador de rádio.
1: Este coitado.
2: E portanto, é com muita alegria que eu, em direto, depois de mandar um beijinho ao... parecia que já não estava a seguir. Depois de mandar um beijinho a Zé Lopes, vou seguir
0: também.
2: De volta. Estou oficialmente a ser seguido e a seguir José Lopes.
0: Também agora para baixar um bocadinho o teu ego, só dizer que Zé Lopes...

0: Maria Petronilho está-me a obrigar a repetir isto vezes e vezes sem conta.
1: Obviamente.
0: Nós somos o novo Snooze das 7 às 11. Madalena Costa, Francisco Mendes e Maria Petronilho. Amanhã estamos de volta às 7 da manhã para te fazer companhia.
1: Às 7 da manhã e não é até às 11 da noite, como Madalena Costa adora repetir.
2: Eu ouvi essa.
0: Que graça, não é, Matilde Prata?
2: A verdade é que as nossas passagens continuam as mesmas, pelo menos esta semana.
0: Há coisas que não mudam.
2: Ai, como é que nós estamos,
0: meus meninos? Bom dia, estamos muito bem.
2: Vão agora repor o sono ou vão aproveitar a praia?
0: Não vou nenhum nem outro, porque acho que ambos podem ser prejudiciais para o meu dia.
2: Ok.
0: Tanto dormir valid. Como, se calhar, ir para a praia, vou dormir, acabar por dormir também, portanto não posso dormir.
2: O Francisco vai para o Isso é do Corvo.
3: Eu, não, isso foi ontem.
0: Isso foi ontem, também não é toda
2: é
0: a hora.
2: Noite.
3: É à noite. É à noite, por isso é que eu dormi um bocadinho menos, achava eu, mas depois fui o primeiro a deitar-me. Mas olha, vou almoçar às 11h30, já estou aqui cheio de fome.
2: Pois também claro. Isto, sabes que o segredo das manhãs é comer dois pequenos almoços.
3: Ah, é?
2: Na verdade, três. Dois lanches da manhã.
0: E depois ficam com problemas de saúde, não é?
2: Não. Ficas é bem alimentada.
0: Ok.
3: Pronto. Super bem alimentada.
0: É com Matilde Prata que ficas até às 3 da tarde?
2: 3 da tarde,
0: e
2: não 3 da noite.
0: E a partir dessa hora há um novo drive-in com Pilar Lourenço, Matheus Lourenço e Margarida Borrego até às 7 da tarde. Ariana Grande ia chegar com Petal. Beijinhos.
2: Beijinho.
3: Bem-aja.

fazer companhia até às 3 da tarde. Ora bem, para ti que só agora que chegaste ao carro, importa dizer que a Mega Hits está a apresentar a partir de hoje as grandes novidades na nossa programação. Tivemos todo um snooze diferente do habitual, com vozes que tu costumavas ouvir depois do trabalho. Madalena Costa, Maria Petronilho e Francisco Menos são o novo snooze que te fazem companhia a partir de agora entre as 7 e as 11 da manhã. E logo à tarde é a vez de Pilar Lourenço, Mateus Lourenço e Margarida Borrego para te acompanharem no trânsito para o teu regresso a casa. Até lá, sou eu, Matilde Prata, que estou por aqui com muita, muita música para a tua manhã e o teu início de tarde. Obviamente que falamos sobre isto de mudanças. Como é que uma pessoa lida com isto? É já a seguir que vamos falar sobre isso. Primeiro, Aitos na Mega Hits.

hoje, em particular, é The Beginning of the Beginning. Boa segunda-feira com o Mega Hits. E para ti que acordaste um bocadinho mais cedo, és capaz de ter ouvido a grande novidade da programação da Mega Hits. Os programas da tarde e os da manhã trocaram. Portanto, a partir de agora, o Snooze é composto por Madalena Costa, Maria Petronilho e Francisco Mendes. E apesar de ser uma mudança assim um pouco mais light, não deixa de ser uma mudança na rotina das pessoas. E portanto, eu quero saber, 968-689-229, mudanças que particularmente mais estranhaste. Ora bem, eu vou-te já dizer, eu sou uma pessoa muito resistente à mudança e aquela que eu mais odiei sempre foi mudar de escola. Foi mudar de escola porque eu saía de uma já super estabelecida e eu para uma nova e tinha de fazer aquele número que por acaso era das miúdas que eu fazia, que é: olá, eu sou a Matilde, queres ser meu amigo? Para além disso, também odeio mudar de carro. E eu sei particularmente que mudar de carro à partida é uma coisa boa, porque mudamos para uma coisa melhorzinha, mas eu não gosto. O cheiro do meu antigo carro, os botões do meu antigo carro, aquilo que eu sei que está no porta-luvas, eu não gosto destas mudanças. Para além disso, mudei agora também de casa pela segunda vez na vida e não aconselho. 968-689-229 é o WhatsApp da Mega Hits. Que mudanças é que tu estranhaste particularmente? 1, 2...

0: vem ter connosco. Acabaste de ouvir o Plutónio na Mega, enquanto falamos sobre mudanças que tínhamos estranhado. Ora bem, no 968-689-229, a Luísa fala de terem mudado o Twitter para X. Totalmente que perceba, eu nunca digo X. Para além disso, eu, Matilde, estranho sempre que a Apple muda o seu iOS. Eu fico um pouco perdida com como é que se mexe no telefone. E, por fim, o logotipo da Coca-Cola. O que é que fizeram à Coca-Cola Zero, meu Deus? Na Mega Hits, já a seguir mais de 90 minutos de música sem parar. Música nova.
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Música nova na Mega Hits chama-se Bass Persuade, a música que dá nome ao seu novo álbum, que já está disponível. Infelizmente, ela deu uma entrevista recentemente onde reforçou a ideia de que à partida não fará digressões fora, portanto, se a queremos ver, temos de ir até o outro lado do mundo. Música portuguesa.

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A nova das Sky na Mega Hits chama-se Hoody Fruity, nesta segunda-feira de mudanças e de novidades da Mega Hits. Ora bem, se por acaso ouviste esta manhã, és capaz de ter notado uma troca de programação. A tarde agora faz a manhã e amanhã faz a tarde. E o que é que vai acontecer ao podcast que tu mais ouves aqui na Mega? Temos um regresso à vista do Cala-te Boca e é sobre isso que falamos já a seguir. Antes disso, o artista que esteve hoje manhã no Sunz e que está no lugar às novas de hoje é o

Música portuguesa na Mega Hits com três grandes artistas: Missy Miles, T-Rex e Zara G. E é também talento nacional que nós temos em destaque naquele que é o podcast mais ouvido da Mega Hits. Se costumas acompanhar o Cala de Boca, então estás a par que temos estado numa pausa de verão, porque a verdade é que também merecemos algum descanso. Mas nada temas, a pausa está prestes a terminar. Dentro de horas vais saber quando é que o Cala de Boca regressa ao canal do YouTube da Mega Hits, com os habituais episódios, os habituais convidados, mas com algumas mudanças. Se a programação da Mega Hits muda, este que é um dos podcasts principais da tua rádio também altera. Eu, Matilde Prata, mantenho-me por lá, mas a meu lado fica Margarida Borrego. É a estreia desta inacreditável apresentadora, portanto já sabes, dá-lhe amor. E fica atento às nossas redes sociais para saberes quando é que regressa Mega Hits Instagram e Mega Hits TikTok. Gracie Abrams.

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2: Oficialmente meio-dia, a partir de agora já é aceitável almoçar.
3: Eu sou a Matilde Prato e estou deste lado até às 3 da tarde.
2: Até lá, muita música. E uma vez que nós somos cronicamente ligados à internet, falamos já a seguir de expressões que usamos online que são irritantes como tudo. Antes disso, esta que ficou viral por lá, precisamente, Mobe Jonah Mega.

sinceramente não recuperei do meu. Eu casei uma das minhas melhores amigas e vou já começar com isto, porque eu acabei de ser vítima daquilo que eu vou reclamar. Eu acabei de dizer a expressão, uma das expressões mais irritantes que nós usamos online, que é eu casei. Casámos o João e a Maria, casámos o Manel e a Constança. Porquê é que nós usamos certas expressões online, que é só online que usamos, são altamente irritantes? E é sobre isto que eu falo agora. Há outra que eu também me dá no nervo, que é o és necessário. Ai, és necessário. Ou então, say it louder for the people in the back. É que são só coisas que nós dizemos no contexto de redes sociais. Tenho também uma que é particularmente awkward, que é quando alguém, pronto, falece, não é? E há alguma partilha nesse sentido. Epá, a frase, a vida é um sopro, é uma coisa que eu não consigo levar a sério. Expressões online que te irritam, 968-689-229, são os Handshakes agora.

A nova de Alissa Grace na Mega Hits. Enquanto falamos sobre expressões online que nos irritam particularmente. No 968-689-229, a Tatiana mandou o Asmei. E eu percebo perfeitamente, porque também partilho da mesma opinião. A Joana falou do Serei Só Eu. E sim, isto é claramente pergunta de influencer. E nesta ótica não é propriamente uma expressão, mas é um hábito que muitos influencers e criadores de conteúdos têm, que é, tenho imensas novidades para vos contar, ou tenho uma grande novidade para vos contar, em breve saberão tudo. É aquela partilha desnecessária e que deixa uma pessoa, de facto, com vontade de saber. Mas lá está, estou a fazer o seu trabalho. Na mesma onda, o João falou do estamos grávidos. Também é particularmente irritante. Podemos parar de usar expressões que são completamente fora do contexto nas redes sociais? 968-689-229 é o WhatsApp da Mega Hits. Agora, enquanto vou-vos esta Walking on a Dream, Empire of the Sun na Mega Hits.

0: 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Já a seguir, Digitalia na Mega Hits.
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1: Uma da tarde com a Mega Hits, comigo também, Matilde Prata. E daqui a pouco, tudo sobre a gastronomia portuguesa. Vencemos mais um prémio, como seria de admirar, não é? Ainda o lugar às novas de hoje, mas primeiro vamos ao hit do momento, aliás, já a seguir. Disco Lines primeiro.
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A Stella é a mulher mais icónica de Portugal. Ela pôs todo o nosso país a cantar isto, que foi, no fundo, uma música que veio muito aleatoriamente à tona. Ela subiu ao palco, roubou o microfone a Blue Eye e saiu-se com esta, que agora é um fenómeno no nosso país. Já surgiram músicas feitas com a inteligência artificial, já vemos pessoas a cantar isto à capela. Pá, para mim é surreal. A Maggie Hedges tentou entrar em contacto com a Stella. Quem sabe se não vamos conseguir falar mesmo com ela daqui a pouco, mas a minha missão é sempre ficares atento à Maggie Hedges e às nossas redes sociais, Maggie Hedges Instagram e Maggie Hedges TikTok. Por agora, olha, outro hino nacional que vale a pena sempre ouvir, são os Napa na Mega.

0: Já sabes bem, tem megahits.fm para saberes tudo. E fica atento às nossas redes sociais, quem sabe se não te garantimos uns bilhetinhos. Até lá, há música nova sempre. Aliás, já a seguir, ouves o Lugar às Novas de hoje com um artista português. Fica desse lado para saberes quem é. Antes disso, arrancam mais de 90 minutos de música sem parar com o artista que volta à maior sala de espetáculos do país no final deste ano. Richie Campbell. 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

0: televisão. E acaba aceitando o homem que tem televisão. Acaba assistindo a visão na televisão. Isso, né?
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Cristina, Lucas Maia está de volta. Ele lançou um EP chamado Pop Luz Flamenco e agora lança novo single, aliás, chamado Saudade da Felicidade. É o Lucas Maia, no Lugar às Novas de hoje.

A influência do flamenco bastante presente nesta Saudade da Felicidade é o lugar às novas de hoje na Mega Hits com Lucas Maia. Olha, uma música que fala sobre momentos passados que ele viveu em que foi particularmente feliz e que tem saudades desses momentos e quer voltar a eles. Todos nós já sentimos isso, não é? A Mega Hits tem novidades.

Ele que decidiu a semana passada anunciar a extensão da sua Together Together Tour para 2027, infelizmente não escolheu Portugal para acolher. Portanto, para o irmos ver, temos de ir a outra cidade europeia, sendo que já há muitas pessoas portuguesas que compraram os bilhetes. Vai na volta, tu foste uma delas. Entretanto, esta segunda-feira é particularmente especial para a Megahit porque há algumas mudanças na sua programação, em particular a troca do painel da tarde com o painel da manhã. A partir de agora, as manhãs são com Madalena Costa, Maria Petronilho e também Francisco Mendes. Já às tardes, Pilar Lourenço, Mateus Lourenço e Margarida Borrego, uma grande, grande novidade. Ela que também vai passar a fazer parte do Cala-te Boca da Megahit comigo, Matilde Prata. Portanto, são as grandes novidades da Megahit até agora e eu posso dizer-te que sobre o Cala-te Boca vais descobrir muito, muito, muito em breve quando é que regressa. E olha que está bem mais perto do que tu achas. Até lá, a Yuga Lame.

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1: 2 da tarde com a Mega Hits nesta segunda-feira. Um dia especial para a Mega Hits, mas triste para todos os portugueses, porque mais uma vez os combustíveis voltam a aumentar e desta vez atingem, aliás, máximos históricos. Falamos

0: Música portuguesa com Yizuri e o Wetpad Gang na Mega Hits. E a vida não está fácil esta segunda-feira, em particular para quem vive na margem sul e precisa de atestar o depósito. Ora bem, vamos começar pelo fim, que é o facto de atingirmos máximos históricos em Portugal no que toca ao preço dos combustíveis. Está tudo maluco. O gasóleo volta a subir, neste caso, 6 cêntimos e meio, aliás, a gasolina 5 cêntimos. Portanto, se deixaste para a última atestar o teu depósito, a tua carteira vai chorar um bocadinho mais. Para além disto, as coisas pioram para quem vive no outro lado da margem. Não no que toca aos combustíveis, mas ao trânsito, que é uma coisa tão fácil na Ponte 25 de Abril, na Vasco da Gama, é sempre tão fácil andar e agora as coisas pioram. Entre as 10 da noite e as 6 da manhã, ao longo de toda esta semana, vão haver intervenções na 25 de Abril, portanto, apesar da ponte estar aberta, vão haver algumas condicionantes. É teres isto em atenção para não chegares atrasado aos teus sítios.
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Mega Hits com a nova Daytona. E atenção, há uma super estreia que foi descoberta. O seu Finsta, e portanto a conta falsa que esta pessoa há de ter criado para cuscar as publicações dos outros, foi descoberta pelos fãs. Para saberes de quem eu falo, fica desse lado. Antes disso, este clássico de Kellis.

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Can't Swim na Mega Hits. E atenção, que a prova de que os famosos e as figuras públicas são pessoas normais como todos nós é a teoria de que Channing Tatum está a ser alvo. Os internautas que têm passado muito tempo online têm reparado que há uma conta que diz muito bem do Channing Tatum e muito mal da atual relação da sua ex-namorada, Zoe Kravitz, que está agora a noiva de Harry Styles. Ora bem, o que é que os internautas identificaram? Primeiro, esta conta só segue uma pessoa, o próprio Channing Tatum. Depois, farta-se de comentar fotografias e vídeos em que aparece Harry Styles e Zoe Kravitz, em que esta conta diz que a Zoe é altamente calculista, porque na sua antiga relação com o Channing Tatum não aparecia assim tanto e agora está constantemente a aparecer em todo lado. Por fim, os únicos comentários particularmente positivos que vêm desta conta são quando são direcionados ao Channing Tatum, quando comentam posts do próprio Channing Tatum a dizer que ele é lindo, que ele é muito engraçado, que ele é genuíno. No entanto, custa-me acreditar que isso seja verdade, porque eu sou muito fã deste ator e pode ser simplesmente um fã de Channing Tatum, um stalker, quem sabe. Mas a verdade é que eu não esperava que os famosos também tivessem os seus finstas e isto é uma normalidade.

0: desta tarde. Somos nós.
1: Desta e olha, das próximas.
0: É verdade, sim, senhora.
2: É bom sinal se forem muitas.
0: Pilar Lourenço, Mateus Lourenço e a Margarida Borrego, muito bem-vindos. O que devo já dizer? Um de vocês vai ter de trocar o apelido, que isto fica mal.
2: É Marga.
0: Não.
2: Tem juntar a nós. Eu digo só Margarida Pilar, Mateus e Marga Lourenço.
3: Sim, pronto, exatamente.
2: Então, ok, Margarida Lourenço.
0: Pudeste tratar disso.
2: Hoje. Fica-te bem.
0: O que é que nos espera esta tarde?
2: Olha, esperam-nos alguns erros.
0: Ok.
2: Talvez dizer-se nos em vez de drive-in.

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1: Ainda bem que este jingle relembrou o horário.
2: Exato.
1: E o programa Drive-In com Pilar Lourenço, Mateus Lourenço, Margarida Borrego. Quem é que está desse lado?
3: Let's go! É isso que queremos saber.
1: 968-689-229. Ai meu Deus, tu tremes. Justin Bieber, agora com Daisy.

0: Benson Boone. Às 3h10.
1: Isto está a correr tão
0: eu
1: bem.
0: Eu sinto que tirei a carta agora e estou super consciente das mudanças. E é isso mesmo que nós temos aqui, uma grande mudança, um novo drive-in e o Mateus a engatar.
2: Sim. Se eu tiraste a carta agora, eu sinto que vou 300 na baixo da gama.
1: Mas completamente, ele está assim desde que chegou.
2: Pá, é. Eu estou com muito medo, se calhar muitos dos que nos estão a ouvir não nos conhecem.
0: Ah, olá.
2: Ainda.
1: Olá!
0: Olá!
2: Estou com muito medo de ter ainda menos filtros à tarde.
1: É e nós queremos.
2: Mas eu vou tentar aqui.
0: Mas eu vou tentar o que tem nunca. É esta a pergunta, é este o som de mente. Vamos falar sobre isto ao longo do programa. Em primeiro lugar, sou a Pilar.
1: Olá.
2: É isso. Mateus.
1: Olá, Pilar.
0: Parecemos os.
1: Não,
2: sim,
1: não é.
2: Anónimos.
1: Eu sou Margarida.
2: Sim.
1: É porque está a passar.
2: Eu acho que sim. Devemos apresentar-nos e queremos que tu te apresentes também.
1: Exato.
2: 968-689-229. E eu queria. Primeiro fazer, opá, nada demais. Acho que é, fica bem, é de bom tom.
0: Uh-huh.
2: O nome completo, a altura.
1: Não.
2: Porque como isto é rádio, como isto é rádio, às vezes é.
1: Não
2: bem,
1: quero.
2: Aquela voz, aquela voz depois desilude tanto quando olhas para a pessoa assim, já não desilude.
1: Mas já disse, Pilar.
2: Eu sou o Mateus, tenho 1,73, eu sou pequenino.
0: Não, tu és enorme.
2: Não, tu
0: és
2: enorme.
0: E não és do tamanho da tua altura, como diz o Fernando.
1: Exatamente, o coração é enorme.
2: Bem, Fernando Pessoa já.
0: No primeiro manhã, primeiro dia, falaram é de Camões assim, e eu
1: depois
0: trouxe
1: aqui a fasquia
0: poeta.
1: E nós que nos lixamos nos seguintes
0: claro.
1: Dias.
2: Olha, eu queria saber também, quando, já que hoje é o primeiro dia, podemos fazer um post LinkedIn, e os posts LinkedIn okay. são muito braços cruzados. Eu gostava de saber, quando vocês cruzam os braços, qual é o braço que fica por cima?
1: Direito.
0: Ah, o direito. Não.
1: Ah,
0: esquerdo.
1: O esquerdo.
0: Esquerdo.
1: O meu é o direito.
2: O meu é o direito.
1: Não é
0: são
1: nada, é o esquerdo. Diferentes. Eu estou a olhar para ti, então...
2: Não.
1: O
2: conto é os dedos por cima.
1: Não, não é, o braço.
0: Não, o braço. Tu... Então, mas o que é que então. Tu queres?
2: Ah, sim, é o esquerdo.
0: Os homens nunca sabem o que querem.
1: Nada, eles são muito confusos. Pronto, é isto que vais
0: então, o que é que tu queres?
2: Sim, sim, é o braço.
0: É o braço.
1: É o direito.
0: Posso já não estar de braços cruzados?
1: Tá.
2: Sim,
1: posso...
2: sim.
0: Ah, obrigada. Parabéns, Mateus, pela ideia.
1: Exato.
2: Obrigado.
0: Olha, nós queremos...
1: É um bocado isto. Vai,
0: vai ser
1: um
0: muito isto. Espero que gostes de nós. Eu sinto que preciso de alguma validação da tua parte.
2: Sim.
0: E assumo.
1: Eu também. 968-689-229. Nós precisamos de validação. Hoje é o dia em que nós podemos pedir coisas.
0: Pois é, pois é.
2: Eu hoje assumo que estou frágil.
0: Eu também.
1: Não estás. Estás.
0: Ele está. A voz treme um bocadinho. Sabes que ele é um homem com muitos sentimentos. Vais perceber isso, Marga.
2: Eu tenho
0: posso te chamar Marga aqui, não posso?
1: Ah, eu acho que. Pois, é essa.
0: Não
1: claro
0: vai
1: que
0: ser
1: sim.
0: Margarida. Desculpa.
1: Pois não, ninguém me chama Margarida.
0: Margarida é bem. Temos aqui. Muitas mensagens queridas. 968-689-229. Já a seguir vamos ler e conhecer-te. Conta-nos algo sobre ti, o que
1: exato.
0: Tu achares pertinente e nós faremos o mesmo. Ai, tu tão correta. Mas que era mega, tens a Gracie Abrams.
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0: e também Margarida Borrego. Obrigada desde já por estares desse lado e por nos aceitares tal como nós somos.
1: Ou não, ou não. Depois vamos ver, sim. Eventualmente. Sim, sim ou sim.
0: Neste momento, por mim, é como tu achas melhor, porque eu estou só a querer dizer bem que nós somos o Drive-In.
1: Não se quer enganar.
2: Eu estou muito filtrado ainda.
1: Mas é normal, eu acho que no primeiro dia é sempre normal.
0: Olha, nós assumimos aqui que nós queremos a tua validação.
1: Exatamente.
0: E tu entregaste aquilo que nós te pedimos, então vamos ouvir aqui um áudio que significa muito para mim e para o Mateus, porque já é um ouvinte que nós
1: que vos acompanhou.
0: Exatamente. E que vai ser assim também contigo, portanto vamos a isto, Rui.
3: Olá, os respeitos estão na casa. Muito bem, dormindo bem, meninos. Muito bem, vamos lá então a uma tarde, não é? Primeira de muitas. E eu queria fazer um desafio, não sei se posso, não é? Eu não sou ninguém, mas quem se enganar a dizer drive-in, ou seja, dizer snooze em vez de drive-in, tira a sapatilha.
1: Okay.
3: Quem ficar descalço primeiro, amanhã atrás dos sonhos. É o desafio que eu ponho. Vá, malta, beijinhos. E já sabem que aqui o pessoal está aqui deste lado para vos ouvir.
0: Obrigada.
1: Beijinho, Rui, obrigada.
0: Ok, eu sinto que você é a primeira pessoa.
1: Eu também acho que você. Eu vou monitorizar isto. Porque eu não vou dizer snooze, mas eu vou ficar atenta se você
2: disser. Eu estou bem, eu estou de pantufa aberta. Eu sempre estou com aquela.
1: Portanto, se ele tirar, ele está mais.
2: Estou com aquela minha xanata.
0: Eu adoro a tua xanata. Isso aí, seja qual for o programa, tu vens com a tua xanata aberta.
1: Exato.
0: Eu acho também que. Posso ser eu, porque sou eu que normalmente abro primeiro.
1: E estás mais preocupada com os botões hoje.
0: Estou, pá.
1: E então às tantas ficas mais concentrada nisso.
0: Olha, temos aqui outro áudio, que é do Jota.
1: Olá, Jota.
4: Boa tarde. Quem está deste lado? O Jota está.
0: Ganda Jota.
4: Opa, agora entrarem à minha hora de lanche da tarde. Que maravilha. Assim já sei que nem preciso olhar para o relógio. Já sei que quando vos ouvir está na hora do lanche. Um bom programa.
2: As pessoas estão mais calmas.
1: Todos acompanham na hora do lanche.
2: Na hora do lanche. Para mim, o lanche é uma palavra.
0: Eu sempre passei à frente.
2: Sim, sim.
1: Eu, por acaso, também ia o lanche. E é tipo, não sabes bem a que horas é que é.
0: É isso.
1: Ele é tipo, 3:30 da tarde, vais lanchar?
0: Nós vamos precisar de dicas. A que horas é que se almoça, a que horas é que se lancha, a que horas é que se janta. Eu não sei nada.
1: Eu também não sei.
0: Eu não sei.
1: Mas nesta, normalmente, esta hora.
2: Eu vou manter o meu jejum. Portanto, eu só almoço. Mas
0: hoje vais lanchar só um bocadinho.
2: Hoje
0: só assim um.
1: Isto eu também não percebo. Tu só bebes água.
2: Só bebo água.
1: Era de manhã no snooze, agora no drive-in ele continua só a alimentar-se também.
0: Não, mas ele hoje trouxe duas garrafas.
1: Epá,
0: isto tem de ser dito.
1: Eu digo-te uma coisa, vai
2: que
1: ser que
2: é para o meu jejum não falhar. Eu tenho que me ir enchendo de água. Olha, vou ler uma mensagem do Diogo.
0: Ok.
2: Aliás, podes ler tu, Pilar, porque eu lendo é mau para mim. É um jogador de paddle. Vê aí uma foto de perfil, é jogador de paddle. Eu,
0: okay,
2: eu acho que não conheço.
1: Mas tu sabes quem é,
0: Pilar? Não estou a encontrar.
2: Não.
0: Ah.
1: Diogo.
2: Encontraste?
0: Encontrei. Ah, já percebi porque é que não queres ler. Ok. Vou ter saudades do antigo drive-in, mas conseguir ouvir durante toda a emissão, Mateus, vai ser bom.
2: Diogo, não te conheço.
0: Acho que por acaso
2: mas estamos bros.
0: Não gostei
2: estamos
0: muito.
1: Vamos
0: bros,
1: tentar.
2: Diogo. Estamos bros.
0: Não
2: estamos
0: gostei
2: bros,
0: muito ao Diogo.
1: Não mas vamos. Eles vai conseguir.
0: Mas agora
1: conseguir,
0: então
1: lê
0: uma da Andreia.
2: É isso, vou ler a da Andreia. Boa estreia a todos. Emoji da reza, emoji
0: isto é horrível,
2: do coração.
0: Não leias, não quero, não quero.
2: Boa
0: não
2: sorte,
0: quero,
2: Pilar.
0: Quero.
2: Estou aqui a acompanhar o teu talento. Let's go.
1: Isto é bem querido.
2: Obrigada,
0: querido. Obrigada. Eu sei, mas fico com vergonha.

0: Taylor Swift, com mais música nova na Mega, quando são 3h36. Boa tarde.
1: Ah, isto é mesmo o primeiro dia.
2: Boa tarde. Boa tarde, ainda não disse. Boa tarde.
0: Vamos todos juntos. Boa tarde. É tão estranho.
2: Pois é, pá. Eu gritava bom dia.
0: Eu gostei da Marga. Mas olha o quê?
1: Olha, é bom dia.
0: E é que se me sei bom dia. Olha, está tudo bem. Ao menos ainda não acabou.
1: São 3h30, podes dizer o que tu quiseres.
0: Gostei.
1: A partir de agora é assim que funciona.
0: Gostei.
2: Muito bem, slay para vocês.
0: Period.
2: Entretanto, boa tarde. Eu quero dizer-vos boa tarde. Nós estamos aqui a apresentar-nos enquanto locutores de rádio. É a nossa profissão. E a rádio e a televisão sempre andaram lado a lado. E portanto, eu quero saber se vocês sabem o que é que acontece em Portugal à tarde. Quem são os nossos colegas na televisão? Quais são os programas? Então é o seguinte.
1: Eu vou dizer só uma.
2: Na RTP1, vamos começar.
1: Tânia Ribas de Oliveira.
2: Nossa entrada às 3 da tarde começa Margarida Borrego.
1: Tânia Ribas de Oliveira.
2: A festa das vindimas.
1: O quê?
2: Sim. Dedicada às vindimas e às tradições ligadas ao vinho e à colheita da uva. Com música, convidados, é o Domingão do Vinho.
1: Ok, mas quem é que apresenta isso?
2: Sim, pode ser que sim.
1: Eu acho que é Tânia Ribas de Oliveira.
2: Mas vai mudando, porque eles às vezes fazem a festa da vindima. Que eu fui.
0: Estás a inventar, não estás?
2: À nossa saída. Estamos a sair às 7. Okay. O programa começa às 7 da tarde na RTP.
1: Ah, preço certo.
0: Claro que sim.
1: Com a Lenca.
2: Exatamente. Com a Lenca a apresentar e o Fernando Mendes a dar os prémios.
0: Esta aqui era dada.
1: É uma.
0: E eu não quis. Porque eu não gosto nada do que seja dado.
2: SIC.
0: Júlia.
2: Boa!
1: É. As tardes da Júlia.
2: Sim, mas entretanto já acabou, acho eu, esta hora.
1: Entre 3 e meia.
2: Sim, ou seja, já, quando nós entramos já está no ar a Júlia a fazer
0: porque
2: as perguntas.
0: A Júlia lá está, como respeita, sabe que nós vamos começar.
2: Exato.
0: E liberta. As pessoas, não é? Para virem para aqui.
1: De talento para talento. Júlia. Obrigada, Júlia.
2: Um beijinho à Júlia Pinheiro.
1: Exatamente. Que nos está a ouvir, certamente.
2: À nossa saída.
1: À tarde.
2: Sim.
1: Dá uma novela da SIC brasileira. Não? Casados à Primeira Vista.
0: Ah, isso não
2: é o diário do Casados à Primeira Vista. E aqui calha bem porque eu vou para casa.
1: Estás
0: felicíssima.
2: E vou ver com a minha avó quando chega a casa, é sempre o que eu faço.
1: Bom, é bom.
2: Apresentado por Diana Chaves, a quem também endereçamos um grande beijo.
0: A Diana está a ouvir volta à tarde? Está de manhã, à tarde?
1: É diário, não é? É meio fakezinho.
2: Exatamente. TVI.
0: Eu às vezes chamei-me
1: TVI.
0: TVI.
1: Tá. O Tribunal.
2: Verdade.
1: A sentença.
0: Ao tribunal, mas há dois programas parecidos.
2: O João Patrício, que tem aquela voz.
0: Sim.
2: E à nossa saída, atenção a isto.
1: Isto é bem importante.
2: E até deviam estar-nos a pagar para fazer isto. Hoje estreia a Roda da Sorte com a Cristina Ferreira.
0: Ela também.
2: Hoje
0: sabia
2: estreia.
0: Perfeitamente a nossa estreia.
1: Exatamente. Ficou-lhe mal.
0: Também.
1: Hoje às 7, outro dia.
2: Estreia a Roda da Sorte com a Cristina Ferreira. Eu devo já dizer, Cristina, cuidado, porque a fasquia ficou bem alta, porque o Herman já apresentou a Roda da Sorte e o Herman, sabem como é que se despediu?
0: Para ti que estás a ouvir, o Mateus tem um tom de passadeira laranja incorpora às vezes quando são temas assim.
2: Eu não falo assim.
0: E ele agora fez, só para ficares contextualizado.
2: Eu não falo assim, okay.
0: Desculpa ter interrompido.
2: Não,
1: ele
2: o Herman José,
1: apresentar a Roda da Sorte.
2: Sabem como é que se despediu da Roda da Sorte? Quando depois acabou? Como eu me vou despedir desta rádio? Ele deu uma caçadeira ao estúdio, pegou numa caçadeira e deu tiros ao estúdio todo. Acabou com tudo.
1: Não é assim que tu vais despedir, não.
2: Entretanto, dizer só o quê? Que estou entusiasmado por estar neste horário. Vão passar a dar jogos de futebol da Champions League enquanto estamos em programa.
0: Vocês querem mesmo falar sobre futebol?
1: Para mim, agora é da Champions League.
2: E quando o Benfica jogar, Benfiquistas desse lado, encontrem-me nas relotes dos Altos Moinhos, que eu saio daqui e vou logo direto.
1: Ok, estamos a dizer já. Eu vou com o Mateus e a Pilar a partir de agora também vem. Tu vais virar.
0: Eu vou à relotes.
1: Eu digo-te uma coisa.
0: Não vou virar nada,
1: depois
0: Marga,
1: destes programas,
0: um cachorro. Eu viro um cachorro só.
1: Uma adepta de futebol.
0: Olha, já segui, só para acalmar aqui os ânimos. Vamos falar sobre o Benfica. O que é que acham?
2: Olha.
0: Okay.
2: Estás muito esperto.
0: Irina Barros, agora são 3h41.

0: Driving às 3h46.
1: Sente o bigode.
2: Uau. Ai, não percebi.
0: Sente o bigode. É assim o nome da música.
2: Ok. Eu não estava a perceber. Eu vou apagando estas.
0: Não,
2: claro. Ah, logo na primeira semana.
0: Olha, mas há algo que vocês, ou seja, eu e o Mateus tivemos esta compatibilidade que tu ainda não tens, que vais ter, mas vocês têm outra que eu não tenho, que é o Benfica.
2: Que é esta. Mas olha, também digo-te uma coisa, depois
0: e
2: não
0: é assim.
2: Miséria.
0: Quero que fale um bocadinho. Eu agora... estou-me nas tintas, vou já dizer.
2: Não,
0: mas
2: vais
0: no,
2: deixar
0: para o futebol no geral. Mas queria ouvir-vos.
3: A Pilar é do Sporting, portanto, claro que também está nas tintas, porque o teu fim de semana foi.

0: os jornalistas fazem as perguntas e ele ainda diz: eu não vou entrar por aí, isso não me cabe a mim responder. Ele falou de coisas estranhas, o Farioli, que é o jogador do Porto. Hoje não houve coisas estranhas, estou contente porque tinha ganho. Portanto, se querem essa conversa, entrem nessa conversa com ele. O Marco Silva tem tido um discurso, o meu pai está fanzasso.
1: Eu também.
2: Mas
1: eu
2: sinto
1: também.
2: Que é geral, eu isso acompanho, ou seja, eu não percebo muito de futebol, mas
3: não, porque
2: isso gosto
3: é aquela pessoa tipo, é polite,
2: okay.
3: Mas meio que diz. Certo. Sem dizer, sabes? Uhum. É tipo.
0: Ele está tipo, não... eu não vou falar, mas está com aquela cara que é, isto é uma vergonha.
2: Sim,
0: não,
2: isto é uma vergonha. Cara é, tipo, fala por ele.
3: Eu não estava habituada a este tipo de competição, onde eu estava não era assim que funcionava, mas o clube que se manifesta.
0: Liga Inglesa.
3: Ui,
0: yeah.
2: Gostei.
0: Pronto. Entretanto, Sporting também não teve um fim de semana tranquilo. Estava a ganhar 2-0.
2: Pois, e ficou 2-2.
3: A partir dos 81 já foste?
0: Pois é, quase aos 80.
2: Mas olha, eu respeitei o vosso momento, não foi? E vocês agora já estão assim para mim com o risinho.
3: Eu amei.
0: Mas eu quero dizer uma coisa para acalmar os ânimos de todos. Apesar de hoje ser um dia novo para nós, novas tardes. Resumindo, o Porto ganhou, o Benfica e o Sporting estão chateados e há polémica com árbitros. Portanto, a Liga Portuguesa continua igual. Nós aqui mudámos, okay. As tardes,
3: exato.
0: Mas a Liga Portuguesa...
2: Eu vi uma versão da música que vamos falar, entretanto, no programa do... Que é que tem no... Que era?
3: Eu
2: que
3: amei.
2: Que tem o VAR?
3: Tu afinal estás mesmo a par.
2: Não viste?
0: Estás mais a par que eu.
2: Boa, gostei deste momento. Craft Jam agora com Sozinho, que é algo que tu nunca estás, pelo menos até às 7.

0: Girls. Ouviste, Matheus? Olha, dava bem, dava um jeitinho. Uma viagem, olha, vou mandar esta. O Drive-In vai fazer uma viagem, agora não, mas daqui a uns tempos.
1: Ah, é?
0: É, acabei de inventar e acabei de decidir.
1: Ok. Olha, só dizer que acabaste de ouvir o Prof. Jam. Hoje é também um primeiro dia muito importante. Se fores aluno do secundário e se fores professor também,
0: é verdade,
1: dos alunos do secundário, também vamos

0: falar disto, mas imagina o que era tu chegares a uma primeira aula e teres o prof como prof.
1: Mário Cotrim.
0: Não
2: Mário
0: era?
2: Cotrim.
1: Mário Cotrim. Ali com o giz. O prof de
2: E será que ele ia fazer aquela, aquela voz que eu tenho?
0: Ele é o giz.
1: Ele é o giz. Ele é o giz. Não, e yeah, a aula toda em autotune. Mesmo assim, yeah, o prof de jam.
0: Tenta lá. Tenta lá dar as boas-vindas. Eu sou aluna. Tu és professor, és o prof. Dá-me aí as boas-vindas com um bom autotune.
1: Bom dia, safari.
0: Lá fora, ele está safari.
2: Eu acho que pode ser.
0: Olha, eu acho que nós assim aos poucos nos vamos apresentando, é que é muito isto.
2: É um bocado isto, é isto que vais levar até às 7 da tarde.
0: É verdade. E depois,
2: e
0: amanhã.
2: E depois, amanhã, e depois.
0: Só agradecer aqui assim muito as mensagens que nós estamos a receber. 968-689-229. Não conseguimos ler todas aqui, mas estamos a ler aqui em off, estamos a chorar.
1: Sim,
0: tem sido.
2: Podes continuar a mandar. Hoje é aquele dia em que nós pedimos amor. Não quero saber.
0: Sim, hoje precisamos mesmo muito. Portanto, não deixes de nos dar amor, que nós também retribuímos, que nós nisso somos.
2: É verdade, somos do amor.
0: Mateus, lança tu, lança tu.

0: Drive-in, quando são 4:02, espero que estejas bem. Boa semana, boa segunda-feira. Ouves agora a Extra News com a Ana Paula Santos. Boa tarde.
1: Olá, boa tarde. O Ministro do Ambiente anunciou e sublinhou que o consumo de combustíveis está a aumentar quando comparado com o ano passado, apelou à poupança. Os professores têm de ser valorizados, o recado que o Presidente da República deixou no final da manhã, na inauguração da Escola Secundária de Cascais, um recado que o Primeiro-Ministro ouviu, estava mesmo ao lado, garantiu que o Governo está a fazer o que pode para colocar mais professores nas escolas de Lisboa e Vale do Tejo, onde a falta de docentes é mais gritante. Vai resolver-se em tribunal. CNN, Político e MS Now vão processar a Casa Branca, depois de banidos pela administração Trump. Os três órgãos de comunicação social consideram que está a ser violada a primeira emenda da Constituição dos Estados Unidos, que protege a liberdade de imprensa. Cultura europeia ou rios e aves? Hoje é o último dia para ajudar a escolher os desenhos que vão ficar estampados nas próximas notas de euro, que também vão ter novos elementos de segurança e maior acessibilidade para os cidadãos invisuais. Estão à votação 10 desenhos divididos por duas temáticas. 9 milhões de europeus já votaram. E vocês, o que é que preferiam? Na nota de 50 euros, por exemplo, Miguel de Cervantes ou uma cegonha branca?
0: Olha,
2: não sei bem.
0: Não estava a esperar esta pergunta,
3: eu gostei. Eu ia para o Miguel de Cervantes.
0: É?
2: Do que uma... Eu também acho.
1: Cultura europeia.
0: Vamos atrás.
1: Mas eu aconselho-vos a ir ver à procura. E as notas com os rios e as aves são muito bonitas.
0: Muito obrigada, Ana Paula Santos. Voltamos a falar, entretanto, às 5 da tarde. Até o tempo já. É com o Mateus.
4: E hoje podes contar com o tempo quente, com o céu pouco nublado ou limpo. Hoje não, é para amanhã. Só que eu estou habituado a dizer o tempo para hoje.
0: E muito bem.
4: E amanhã as máximas serão de 36 graus para Braga, 33 para o Porto, Viseu e Lisboa a chegar aos 34 graus de máxima, Aveiro aos 26, Coimbra e Évora aos 37 e Faro aos 30 graus de máxima.
0: Mas vou-te dizer uma coisa, se me permitires.
4: Eu permito.
0: Continuas exímio.
4: Sim, sim.
2: Sabes quem não vai lá para amanhã à tarde?
0: Nós! Nem amanhã, nem depois. Também, entretanto, acabou.
2: Acabou. Escreveu. Também, já está bom.
0: Também, Paula, agora no

0: Tudo bem?
1: Tudo e contigo?
0: Também. Vai-se andando.
1: E agora estas? Tudo e contigo? Vai-se andando.
0: Olha, continuação.
1: Olha, ganda continuação que nós estamos aqui até, posso já dizer. Ganda lanchinho.
0: É isso que nós queremos começar por dizer, que é, são 4 da tarde, eu já lanchei e queria perceber se é uma atitude normal.
1: Exato.
0: Neste horário das tardes, enquanto Mateus, não sei o que é que ele
1: para
0: está
1: Mateus,
0: a fazer.
1: Para Mateus, eu digo-te uma coisa, as manhãs e as tardes para o Mateus são iguais, porque ele nunca come, portanto,
2: é
1: para ele é irrelevante.
0: Nisso aí...
2: Mas estar a assistir a pessoas a lanchar, para mim é novo.
0: É novidade.
2: É novidade.
0: Eu já não dizia a palavra
2: lanche, lanche, lanche tanta vez, tanta
0: e o verbo vez. Lanchar há tanto tempo. Fico feliz que eles existam ainda.
2: Mas não sei se os portugueses, a maioria dos portugueses, acham que têm muito hábito do lanche, lanche, lanche, lanche.
1: Acho que sim, é o chá das 5.
2: Sou eu que vivo numa bolha.
0: Pois é.
2: Em que não se come meio.
0: Não era só uma pessoa
2: especial.
0: Que. Primeiro faz jejum, portanto acho que não.
2: Sim,
0: pronto,
2: sim.
0: Vives isso... num mundo.
1: Skinny legend.
0: E para mim era aquela hora em que eu já tinha almoçado, estava mais ou a descansar e que já se equipava para jantar mais cedo porque acordava cedo.
1: É isto, é que nós não estamos mesmo a par das regras.
0: Nada.
1: Quando é que se combina um café com amigos à tarde? Não sabemos. Nós saímos às 7, portanto ainda está válido ir beber um café com os teus
0: pois,
1: amigos.
0: Ou é logo jantar.
1: Ou é logo jantar.
0: Ou é logo
1: e depois
0: para
1: é
0: casa.
1: Tipo, às 7 da tarde vale a pena ir jantar fora? É bué da cedo.
0: Pois.
1: Ok, precisamos da vossa ajuda. 968-689-229, queremos rotinas.
0: Já temos
1: tardes.
0: Aqui a Magda. Olá, Magda!
1: Olá, Magda!
0: Ah, só agora eu percebi quem é a Magda. Olá, depende da hora que almoçaram. Eu lancho às 4h30. Ok.
1: Ok. Estamos dentro, então.
2: Okay. A que horas é que lancham, então? 9, 6, 8, 9, 2, 2.
0: É isso.
2: O que é que lancham?
0: Vamos por partes.
2: Eu lembro muito. É o iogurte, o iogurtinho, o pãozinho.
0: E é iogurte, o cheiro de iogurte é tão lanche, não é?
1: Olha,
0: não
1: é? E depois, ao final do dia, quando levavas...
0: Ele disse, é para me calar.
2: A Mariana também fez uma cara de nojo.
0: Mariana, rite, porque as pessoas não acertam estão a pedir para te continuares a rir.
1: E a Mariana gosta...
2: Boa!
0: Porque embora!
2: Senão, não acham que eu lhe ando a pagar na minha rubrica para ela se rir?
0: Pois
2: por
0: é.
2: Acaso ando,
0: olha,
2: ando e não é
0: sim,
2: nada
0: mas pouco. Não.
1: Para cá, olha, vais ter um aumento agora que vieste para as tardes no riso.
0: Aumento de trabalho.
1: Vais, não disseram. Devias.
3: Eu só queria dizer que eu odeio o cheiro a iogurte.
0: Eu também, por isso é que eu disse. Eu associei
1: olha,
0: ao lanche, que eu não
1: e
0: gosto.
1: E pior que é, mas... se não beberes o iogurte e depois o levares para casa...
2: E
1: o cheirinhozinho que está lá...
2: Mas espera aí, mas isso é o que fazes.
1: Não, tu às vezes já as coisas e não bebes. Ou bebes sempre?
2: Bem, ah, eu ando sempre com água, eu água, pois. Água.
1: Pois olha, o cheirinho deve estar dentro dessa garrafa. De
2: estas garrafas é que precisam de ser escaldadas, como a minha mãe diz.
0: Estou-me aqui a rir porque estou a pedir. Deixa o microfone só para a Mariana rir. E está, só que ela tá...
3: está.
0: Podes mexer no microfone, Mariana, isso está na
3: uma posição mesmo gira.
1: Sabe? 3, 2, 1.
3: Não, pode me encontrar em posições giras.
0: Milagre. Ela é que se põe nesta posição. Já. Literalmente, ela põe-se nesta posição. Olha, são 16 e 16. Bonito, peça um desejo.
1: Bonito, peça um desejo.
0: Nós, o nosso desejo é que participes. 968-689-229. Somos a 9. Drive-in. Pilar Lourenço, Mateus Lourenço, Margarida Borrego. E a chegar. Vem a Ray, que tanto de manhã e à tarde anda sempre à procura de mesmo.
2: Sempre, do marido.
0: É sempre do marido.
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0: 24h28 com Ariana Grande. É grande, sim.
1: Que horas
0: mas
1: são?
0: O Alentejo.
1: O Alentejo é bem maior.
0: Esta é uma piada que também migrou das manhãs para a tarde. Espero que a recebas bem. Se não receberes também, está tudo bem.
2: E vais ouvir várias vezes.
0: Vais ouvir algumas.
2: Pelo menos enquanto a Ariana Grande estiver aqui
0: enquanto
2: connosco.
0: Ela tocar, vamos dizer algumas vezes. Acho eu, não é, Mateus?
1: É.
0: Tu não gostaste muito.
1: Não, não. Eu, ó, oh, Pilar, vou dizer uma coisa.
0: Quando
1: tu dizes,
0: painel,
1: tu dizes 4h28 e eu assim, 4h28?
0: Mas que é da manhã? Não, da tarde. Existe uma tarde. Boa tarde!
2: Boa tarde! Sejam bem-vindos ao Drive-In.
0: Boa, amiga.
2: E esta vai ser a frase de sempre.
0: É a nossa frase de posicionamento. Temos aqui o Ricardo Pérez, que se posicionou muito bem.
3: Boa tarde, Mega. Como é que estamos? Está tudo bem?
0: Olá, meu querido.
2: Olá.
3: Bem-vindos às tardes, antes de mais. Pá, confesso que vai ficar muito mais fácil ouvir-vos e acredito que vou conseguir voltar à rotina de vos ouvir mais vezes.
0: Yay!
3: Foram diversas as vezes que eu acordava de propósito só para vos ouvir.
1: Porra, és maluco.
3: Vocês já sabem que para mim a rádio são as pessoas e vocês são uma equipa que eu adoro, que gosto bastante de ouvir.
0: Eu é que te adoro.
3: Ainda antes do primeiro dia da Pilar, que me lembro.
0: Verdade.
3: E do primeiro dia do Mateus, que também me lembro. E agora, olhem, é o primeiro dia da Margarida. Bem-vinda à equipa.
0: Obrigado.
3: Acho com muita sorte e muito sucesso agora para as tardes. Portanto, um beijinho grande. E um abraço para o Mateus.
0: Ah, tá bem, o beijinho é para nós.
2: Eu ia dizer um abraço para o Mateus.
1: Este vai lá para cima como dos áudios mais corretos e completos.
2: Eu também achei.
0: Não deixa ninguém para trás. E
2: super
0: muito sobre ele. Super querido. E isto é verdade. Eu lembro-me de fazer a minha primeira emissão e ele mandar uma mensagem ainda sem me conhecer, a desejar boa sorte. E sempre que eu fazia alguma substituição ou qualquer coisa, ele vinha aqui dizer: estás muito bem, dar-me uma forcinha. Portanto,
2: eu valeria. Continua connosco, por favor.
1: É que eu vou aqui admitir: eu estou na mesma cadeira, o microfone está na mesma posição, o meu computador está no mesmo sítio e eu estou nervoso, pá.
0: Eu também.
2: Olha, eu não estou impressionada disto porque eu estou num lugar diferente, estou com pessoas diferentes. Toda uma dinâmica, mas eu estou a amar.
0: Mas
2: tá,
0: continua
2: bem?
0: A ser a Mega. E continua a ver o lugar às novas.
2: É verdade.
0: Portanto, vamos atacá-lo, salvo seja.
2: Não te vamos atacar,
0: vamos
2: Lucas
0: atacar
2: Maia,
0: Lucas
2: Maia,
0: não. Nós gostamos de ti.
2: Exatamente.
1: É verdade. Há músicas que falam sobre estares feliz e estamos hoje.
0: Muito.
2: É verdade.
1: Neste novo começo. Esta, em específico, fala de ter saudades de quando eras feliz.
2: É verdade. Eu senti que isto agora ficou
1: pesado.
0: Bem, Mateus, sente as coisas que diz.
2: Exato. Depois de Última Dança com Chico da Tina, que se tornou um grande sucesso.
0: Verdade.
2: Lucas Maia aparece diferente com esta saudade da felicidade.
1: Fala de nostalgia. São coisas boas também. É saber viver com a saudade. Saber que...
0: Não saber digas agarrar. Também há um tom de ter saudade em laranja para o lugar às novas. Esta é nova.
1: Também é. Não, porque temos ou não temos? Temos que saber viver com o que nos aconteceu. Olhar para trás e agora olhar para a frente.
2: Não chores porque...
0: Mas é? Não chores porque acabou a sorrir porque aconteceu.
1: Não, e eu gosto muito do Lucas Maia, que faz sempre questão quando fala de dizer que o Nininho abriu as portas.
0: Isto é.
1: E que está muito grato ao Nininho e que agora se ouve mais música cigana. E um grande abraço ao Lucas Maia, que já esteve connosco aqui.
0: Exatamente, foi muito querido. Portanto, e está mais de convidado a vir ao novo Drive-In.
2: Obviamente.
0: Que acontece das 13 até às 7.
1: Boa.
0: Se o Lucas Maia estiver a ouvir.
2: Exatamente.
0: Se não aparece cá de manhã...
2: Manhã, à tarde, à noite, quando ele quiser.
0: Exatamente. Vamos ouvir então o Lugar às Novas de hoje. Saudade da Felicidade. É o Lucas Maia. Que vou fazer?

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1: É verdade, hoje estamos aqui a tentar adquirir a cidadania das tardes. Estamos a habituar-nos, principalmente Pilar Lourenço e Mateus, porque...
2: Lourenço
1: porque emigraram das manhãs e, portanto, estamos neste momento a tentar ter uma cidadania. Queremos saber, o que é que tu lanchas no fundo? O que é razoável lanchar esta hora?
3: E a que horas?
0: Tudo sobre o lanche, que eu acho que é um tema que é subvalorizado e já diz muito sobre ele, não é?
1: É verdade.
4: Alô, Mega.
0: Alô, João.
4: Eu tenho um
0: Alô,
4: restaurante, João. Por isso é assim. Eu acabei de almoçar, para ter uma ideia.
0: Esse
4: lanchar não está no meu dicionário. E jantar, muitas das vezes, é só lá para as 9. Quando me convidam para jantar às 8 da noite, esqueçam, ainda estou cheio. Mas pronto, é bom, um pouco numa refeição.
0: Pois é,
1: como Mateus. Salta as refeições.
3: Eu só
0: almoço. Salta todas.
3: Eu só almoço.
1: Ele almoça e janta, João.
3: Pois, não, tu és normal. Está tudo bem.
1: Eu sou normal e o João também, pelos vistos.
3: Sim.
1: Quer dizer, mais ou menos.
0: Os dois podem abrir um restaurante.
1: Queres falar do talho?
3: Olha, mas eu
1: Queres falar do talho? Pronto, eu vou abrir um talho.
0: Não, não quero que tu te sintas forçada a dizer porque é que vais abrir um talho. Até acho que podes deixar assim, só. Acho que prende
1: descubram.
0: Mais um. Descobram porque é que a Margarida vai abrir um talho.
1: Não.
3: Entretanto, falou-se em turnos e horários e há mais pessoas. Temos aqui a Jéssica que diz: alô, malta. Depende se vocês trabalham por turnos, porque hoje são 4 e um quarto. Quase, e eu ainda nem sequer almocei. Quando eu trabalhava no grupo Inditex, aí também as refeições para mim.
0: Oh, Jéssica, também te fazem muito aquela dor. Já acabou, Jéssica, quando acabas
1: eu
0: o turno.
1: Eu estava a pensar nisso, sou este Jéssica, e eu pensei
0: exatamente. É que se leva com esta.
1: Eu também não gostava, digo-te
0: não,
1: já.
0: Eu também não.
1: Mas
3: olha,
1: eu percebo.
3: Temos aqui o Alberto que nos diz: ui, então agora são vocês que me vão aturar. Jesus, se fosse eu a fugir. Oh, Alberto, não dá para
1: não,
3: fugir.
1: Não, não dá para fugir.
0: Estou aqui sentadinho. Eu gosto de ir a ti, Alberto.
1: Exatamente.
0: Ela vai abrir o talho mesmo.
3: Estamos a receber mais mensagens. 968-689-229. Envia a tua mensagem.
0: Eu arrependo tanto de falar. Porquê é que me dá o microfone?
1: Não, é que não podes lançar estas e depois fica.
0: Agora está aqui o Richie para nos salvar.
1: Olha, eu já lancei, bem bom.
0: O que é o Richie?
1: Sabes que eu assim bué Richie a vocês, os dois?
0: Olha, isto é um elogio.
1: Bué.
0: Ele que vai estar no meu Arena no dia 12 de dezembro é com a Mega. Portanto, compra os teus bilhetes. São 4:37.

0: Another com esta Talk to You é o que nós te pedimos. Fala connosco, ou contigo. Às vezes também é importante falarmos connosco.
1: Grande vibe,
0: Ana. Introspectivas.
1: Vou vê-los ao Passeio Marítimo de Algés, dia 10 de outubro.
0: Olha, sabes aquela conversa que tivemos em relação a Tame Impala?
1: Sim.
0: Qual é que era a conversa? Que pareciam imensos.
1: É uma banda,
0: eu
1: mas não é.
0: Eu associo Tame Impala e depois é um.
2: É
0: e eu, Another, para mim era um.
1: Okay. Mas
0: e tu agora disseste, vou vê-los.
2: Os Another. Mas é tipo, é banda
1: não,
2: que tem...
1: Não, espera aí, vou vê-los porque aquilo é um festival que é o No Art.
0: Okay.
2: Ah,
1: então
2: ah,
1: não vou só ver os Another. Another, porque são mais
0: DJs. Another.
2: Mas eu uso
0: Another.
2: Another.
0: Deve ser o Another.
2: Eu acho que é o... Bem, para quem trabalha na rádio... Estou a brincar,
0: não
2: tenho
0: tudo,
2: que saber
0: até
2: tudo.
0: Até nos aproxima.
2: É verdade.
0: Também não
2: tu
0: sabes
2: se é um
0: coisa.
2: Ou mais, não sabes.
0: Exato. E está tudo bem.
1: Tudo muito bem.
0: Tudo bem, todos temos as nossas fragilidades, nós aceitamos as tuas e tu aceitas, puderes.
2: Até porque hoje estamos meninos frágeis.
0: Ai, eu estou tão frágil.
2: Durante este drive-in, é o primeiro dia, portanto estamos aqui a adaptar-nos.
0: Nem passámos aqui Sérgio Godinho, que falha.
2: Hoje é o primeiro dia do resto da tua vida.
1: Já passámos. Pronto, vocês cumpriram muito bem.
2: Espero que estejam orgulhosos.
1: Várias mensagens sobre lanche. Vários ouvintes a dizerem, o lanche é quando vem a fome. E é mesmo assim.
0: Okay.
2: Olha, isso é aquela desculpa de quem lancha 7 vezes até ao jantar.
0: É
2: posso já dizer. É quando vem a fome.
0: Se a fome apareceu, vou fazer o quê?
1: Entretanto, também, pensei que vos tinha perdido. Um bisu aos três, diz aqui o nosso amigo Sérgio Pires.
0: Nunca
1: um grande abraço.
0: Nunca vais perder Sérgio Pires.
1: E cantaram agora Sérgio Godinho. Atenção
2: a
1: Sérgio. E temos um áudio, podemos passar um áudio de um ex-estagiário de seu nome, Francisco Quintanilha.
2: Oh,
0: então não,
2: claro que sim. Francisco.
3: Alô, Mega.
2: Alô.
3: Como é que está? Bem, muito estranho ligar a rádio a esta hora e não ser os três do costume, mas muito boa sorte, uma grande boa sorte, como eu costumo dizer, para vocês e para o vosso novo drive-in, para o nosso novo drive-in, não é?
0: Uhum, é verdade.
3: E bem-vindo a Margarida a esta grande equipa, não é?
2: Obrigada.
3: Agora vais ter que conviver aí com o Carequinha.
1: É isso.
0: Mas comigo não.
3: É na boa, com o Carequinha.
0: Ah, gostei.
3: Pronto. Pá, boa sorte agora para saírem à noite e assim, mas...
2: Não, agora é que podemos.
3: Mateus, nunca mais vais ter que fazer uma cesta, pelo menos por agora. Pronto, é isso, agora. Boa sorte, bom trabalho para vocês. Um beijinho muito grande e um grande abraço.
0: Olha, grande Francisco.
2: Eu gostei deste rio.
1: Isto é um áudio a Francisco, mega natural. Isto é ele.
0: Eu adorei, ele está como está. No áudio da Drive-In Zone.
1: Exatamente.
0: Olha, obrigada por estares desse lado e por nos aceitares num dia em que se calhar ligaste a rádio e querias ouvir outras pessoas.
2: Não querias nada, querias nos ouvir a nós.
0: Ok. Eu ia dizer percebo, mas então não.
2: Ah,
0: então
2: não.
0: Na Mega é o Slow J com cor da pele, são 4:46.
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0: Drive-In, contigo até às 7, Pilar Lourenço, Mateus Lourenço e também Margarida Borrego. Acabaste de ouvir ela. Ela quem? Ela Langley. Mas há quem goste deste tipo de humor, trocadilhos.
1: E está tudo bem.
0: Sim, temos aqui a Vanessa que diz: olá, Mega, muito feliz por vos ouvir neste horário da tarde, seja de manhã ou de tarde. Tenho aqui um ouvinte fiel. Adoro a vossa dinâmica e o vosso sentido de humor gigante. Já agora, dar também as boas-vindas à Margarida. Beijinhos e boa emissão.
2: Oh, eu adoro. É que estas mensagens, tipo, primeiro, fazem perceber que as pessoas estão-te a ouvir. Que é bada estranho. Que é tipo, de repente estão mesmo pessoas a ouvir quando tu estás num novo programa.
0: Exatamente.
2: Tipo, toda uma dinâmica e é bada estranho.
0: É verdade. E nós pedimos e nós tivemos o teu amor.
2: É
0: e isto. Eu, quando recebo amor, rio.
1: O WhatsApp hoje está curioso porque nós temos aqui um misto de boas-vindas, de lanche, de horas de lanche, do que
0: está
1: é que se come
0: misturado.
1: Ao lanche. A Inês diz-nos: para mim o lanche é obrigatório.
0: Okay.
1: Se almoço à uma, às quatro e meia já estou a morrer de fome. És um bocado como a Pilar.

0: a Pilar começa aqui cheia de fome, ninguém a aguenta.
1: Mas a Pilar almoça às 11h30.
2: Hoje almocei ainda, porque ainda estou com o horário trocado.
0: Matinal.
2: Mas espero depois começar a almoçar a uma hora de almoço.
0: E ela ainda diz, normalmente...
1: Diz.
0: Normalmente é uma torrada e um galão. Quis só dizer isto porque eu aprovo muito este lanche.
2: Ah, o lanche. Eu a lanchar é torrada. Mas isso para mim é mais pequeno almoço.
1: Torrada e galão, eu também acho.
2: Yeah.
1: E depois bebes café ao final do dia.
0: O que é que para vocês é o lanche? O lanche é uma torrada.
2: O lanche não existe bem. Para mim é tipo um iogurtezinho com cereais.
1: Yeah. Eu concordo.
0: Um iogurtezinho com chia. Yeah,
1: tem que ser leve, para depois jantares bem.
0: Deixa que te leve.
2: Assim, tão leve. Leve que te beijes.
1: Também pode ser um convidado.
2: Triste.
1: Eu gostava.
2: Eu também.
1: Está convidado. Por acaso,
2: nós andamos aqui a fazer convites. Daqui a bocado aparece-nos à porta.
1: Bocado aparece o nosso diretor. Olhem lá, tenho aqui uma lista.
2: Olha, já agora é convidá-lo também, vamos ouvi-lo. Peruca. Ah,
1: Peruca, podes vir.
0: É muito amigo. Teve uma história engraçada com a próxima personagem que eu vou fazer no Fui Mordido por esta quarta-feira.
2: Olha, fica já aqui o tease. É quarta-feira às
0: 5h30.
2: Novo
1: horário.
2: É o Peruca então, o grande amigo da.

0: E quando passam 2 minutos das 5 da tarde, espero que estejas bem. Estás a ouvir o Drive-In, Pilar Lourenço, Matheus Lourenço, Margarida Borrego e também Ana Paula Santos.
1: As televisões norte-americanas vão boicotar Donald Trump nas próximas horas, num protesto sem precedentes. ABC, CBS, Fox News e NBC decidiram suspender o serviço de acompanhamento da agenda do presidente dos Estados Unidos. É um protesto solidário depois da decisão de Trump de banir da Casa Branca a CNN, MS Now e Político, que entretanto anunciaram que vão avançar para os tribunais por considerarem que os direitos consagrados na primeira emenda da Constituição norte-americana estão postos em causa. A PSP está a investigar a origem de um incêndio num ginásio que fez 3 feridos ligeiros. O ginásio em causa é em Silvade, na zona industrial de Espinho. O incêndio está já extinto. O dispositivo de combate a incêndios vai manter-se no segundo nível mais elevado, com meios pré-posicionados nos locais de risco, tendo em conta as previsões meteorológicas para os próximos dias. O anúncio foi feito pela Autoridade Nacional de Proteção Civil. Até ao final da semana vamos ter temperaturas elevadas, vento forte e noites quentes, condições favoráveis para a progressão dos incêndios. Como estamos de poupanças, não precisam dizer.
2: Pois, obrigada.
1: Mas em Portugal estão bem e recomendam-se os certificados de aforro batem um novo recorde. Em agosto, as famílias portuguesas investiram 753 milhões de euros em certificados de aforro. São dados hoje divulgados pelo Banco de Portugal.
3: Muito é verdade, tenho familiares que fazem parte destas estatísticas.
2: Se identificam. Pronto.
4: Olha, eu não.
2: Eu também
4: eu
2: não.
4: Gostava.
2: Por isso
4: não,
2: é que a Ana Paula também muito, de forma muito simpática, disse não precisam de
4: responder. Não precisam responder.
2: Foram as Trend News das 5 da tarde, voltamos a encontrar-nos às 6 e o tempo para amanhã.
3: É verdade. Obrigado. Para amanhã podes contar com tempo quente, com seu pouco nublado ou limpo. As máximas são de 36 graus para Braga, 33 para o Porto, Viseu e Lisboa a chegar aos 34 graus de máxima, Aveiro aos 26, Coimbra e Évora aos 37 e Faro aos 30. E Évora!
2: Évora! Um grande beijinho para Évora.
3: É verdade.
2: Olha, em Évora, ou em qualquer parte do país, hoje foi um dia muito importante porque foi o primeiro dia de aulas do ensino secundário. Portanto, se és aluno e se és professor, porque muitos professores já voltaram hoje também, espero que tenha sido ou esteja a ser um bom dia e é sobre isto que falamos.
4: Exatamente.
3: Os pais de alunos também.
4: É o primeiro dia para toda a gente hoje.
2: E já cantámos aqui Sérgio Godinho.
4: É verdade.
2: É o primeiro dia do resto.
4: Outra vez.
2: Mas
4: claro,
2: o que vais ouvir é a Lady Gaga mesmo.

0: São os vizinhos e é o novo Drive-In também. Pilar Lourenço, Mateus Lourenço e Margarida Borrego. Hoje também temos novos vizinhos aqui na rádio, porque não estamos habituados a cruzar-nos com estas pessoas. Tu, se calhar, estás a passar pelo mesmo, seja no primeiro dia de escola, seja no primeiro dia de trabalho, seja num primeiro dia qualquer, e é sobre isso que nós queremos falar contigo. Primeiro, alunos deste país, secundário deste país,
1: começaram
0: como
1: agora.
0: É que nós estamos?
2: É verdade.
1: Eu acho que dás sempre tudo no primeiro dia, não é? É aquele dia em que te arranjas.
0: Porque começa antes, é a preparação da roupa para o primeiro dia, que depois ninguém vai bem reparar.
1: Exato, ninguém repara, ninguém, não é? Com todo o respeito. E na quarta-feira já todos desistiram.
0: Pois é.
1: É tipo, já ninguém se esforça.
0: Isso é tão triste.
1: Antes começas a acordar bem cedo.
2: Eu já cheguei a falar aqui que eu tinha uma que era: o meu outfit nunca era para o primeiro dia, era para a segunda semana.
0: Ah, porque
2: quando
0: toda, já
2: a
0: ninguém...
2: toda a gente gastava os outfits.
0: E aparecias
2: eu entrava
0: tu.
2: Humilde. E depois aparecia eu, que também interessava a quem? Não interessava a ninguém.
0: Interessava a quem? E olha, é um bocadinho como nós vamos fazer aqui. Vamos entrar devagarinho. Hoje viemos com roupa muito tranquila, mas preparem-se.
1: Isto a partir de agora.
0: Quando os nossos colegas já tiverem desistido, vimos nós de vestido de gala, o Mateus com um ganda fato.
2: Quando derem por mim, é como a minha avó diz: estou a fazer rádio todo nu com uma faca no bolso.
0: E pode dar jeito.
1: Pronto, é assim, se calhar também não sei se queremos ir para aí, mas também está tudo certo.
0: Eu não quero, tirem-me daqui.
2: Não, mas hoje é aquele célebre dia em que os adolescentes entram no carro e os pais perguntam como é que correu. E era assim, e eles dizem, bem. E eu nunca dizia mais nada. E hoje tenho um irmão de quem eu quero saber coisas e irrita-me
0: ele
2: não dizer
0: que é
2: nada.
1: Mas é essa a questão, tu queres saber?
2: Ah, eu quero mesmo.
0: Eu também.
2: Eu quero mesmo.
0: Merga.
2: Eu vou até ao fundo da questão.
1: Quem que tu viste?
0: Tu prepara-te porque vais começar a receber áudios desta pessoa e quando ele te pede, olha, informa-me de alguma coisa, não é informar o básico. Tu tens de ir, hoje comecei o dia assim, Mateus, fiz isto, aí estar a dizer-te isto.
2: Não, deixa-me só
0: assim.
2: Dizer, no último aniversário de família, ao jantar, o meu irmão fala muito pouco, é o contrário de mim. E eu, naquele dia, estava com energia social. Eu disse assim, hoje estou com hiperfoco contigo, vou-te arrancar.
1: Agora vais dizer tudo. Coitado.
2: No fim do jantar percebemos que ele, com 16 anos, até já sabe que está na boa para mudar de país e trabalhar fora. Ficámos todos a saber disto.
1: Estás a ver?
2: E ninguém sabia.
1: E
2: eu disse, olha, eu esquece, nunca na vida. E ele sim.
0: E ele, olha,
2: portanto,
1: escreve
2: sim, eu quero mesmo
1: ao
2: saber.
1: Pormenor o teu dia ao Mateus.
2: Eu quero
1: Mateus
2: mesmo saber as coisas, Margarida. Eu quando pergunto, eu quero mesmo saber.
0: Sim, sim. Eu aqui em fuso horário de trabalho também. Fora, muitas vezes, não vou ser hipócrita, pergunto e não quero saber a resposta. Aliás, agradeço mesmo
1: que não me contem. É tipo, sim ou não, está
0: tudo bem? Já me aconteceu aqui na rádio. Eu dizer tudo bem, nem por isso. E depois tive que estar a ouvir.
1: Pois
0: uma
1: é.
0: Pessoa que não era
1: próxima.
0: Que não era próxima. Mas depois também fiquei ali com gossip, foi interessante.
1: Pronto,
0: olha, temos aqui o Hugo, o nosso querido Hugo, das manhãs, que nos acompanha nas manhãs, que diz: Mateus, não é irmão.
2: Lá vou explicar.
0: Não, é muito fácil explicar. Mateus, rápido. É uma história pequena.
2: Este rapaz que eu estou a dizer que é meu irmão, não é meu primo. Porque é filho dos meus tios, mas eu vivo com os meus tios desde que ele nasceu.
1: Então
2: isto
1: é
2: já
1: o levou
2: aqui. Não, e virou
1: uma
2: comédia
1: piada.
2: De manhã, porque eu uma vez expliquei isto ao pormenor e era aos ouvintes todos: ah, é o primo, que não é irmão. Que
0: não,
2: é...
0: e porque o Mateus sempre fala dele, tem de escolher ou é primo ou irmão. Só que ele começa: pronto, o meu irmão, que não é meu irmão, é o meu primo irmão.
2: Porque eu não
0: e
2: quero
0: avanço.
2: Mentir, porque eu não quero mentir, mas agora por causa da Pilar já começa a dizer que é meu irmão, pronto.
0: Não, porque eu achei giro.
1: Ah, então quando ele mencionar o primo pode ser o irmão. Ai, isso é muito
0: não,
1: confuso.
0: É o primo. É...
2: Estás a ver? É isto? É isto.
3: Mateus, explica lá essa situação
0: já
3: de quem é que é o irmão. Estes ouvintes ainda não te conhecem.
0: Boa, eu adorei, obrigada.
2: Ah,
0: obrigada por estares connosco.
2: Está explicado, a minha casa é numerosa, eu vivo com a minha avó, com a minha mãe, com os meus tios e com
0: e
2: o meu
0: com
2: primo,
0: quem
2: que é como se fosse o meu irmão.
0: 968-689-229.
1: É.
0: Ali na zona dos 7.
2: Mãe Martins, das 7 das 5. Quem é que é dela?
0: Já linha agora fazer
2: cintra,
0: aqui um cross promotion que hoje o Bispo passou pelo Senoso, podes ver tudo também nas nossas redes. O Senoso que era o drive-in que tu estavas habituado.
1: E tu agora ficaste.
2: E o primo que é irmão que
0: está
2: é
0: tudo, uma mistura. As Caramega, já a seguir tens You Girl.
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0: não te faz falta arrancar.
1: São Escalema com Amar pela Metade. Não, não faças. E só o Salvador Sobral, que ama pelos dois. Agora, eu, Pilar de Lourenço.
2: Por todos.
1: Eu não.
2: Por nenhum.
1: Eu não, eu amo por mim. Mas alguém tem que amar a outra parte.
2: Pois, tem que amar pelos a ti. Dois.
1: Não é?
2: Percebeste? Agora percebi. Já, também solteira, parabéns.
1: Eu também. Queres namorar?
2: Vamos, três.
1: Boa.
2: Já está,
1: então,
2: fechou.
1: E falamos aqui sobre primeiros dias, é o nosso primeiro dia do nosso namoro.
2: Exato.
1: Mateus, és testemunha deste
3: de
1: nosso amor.
3: De namoro e de aulas para alguns.
1: Uhum.
3: Estamos a falar sobre isso. E falámos há bocado um dos fenómenos do regresso às aulas, o outfit. E temos aqui a Mariana no nosso WhatsApp que escreve o seguinte: isso de escolher o outfit para o primeiro dia é tão verdade.
1: Até pois assim,
3: é funk assim.
2: Verdade.
3: Já tenho 30 anos, já trabalho. Bem-vindo. Mas quando vos ouvi dizer isso, lembrei-me de combinar sempre com a minha melhor amiga aquilo que íamos levar. Cá está.
1: Eu também fazia isto.
2: Eu nunca passei por isto.
1: Não.
2: Eu usava farda.
1: Ah.
3: Sempre, mesmo no secundário?
2: Mesmo no secundário.
3: Okay.
1: E gostavas.
2: Pá,
1: ou não?
2: Mariana, fica-te mal. A Mariana está a sorrir, não sei porquê.
1: Imaginei agora, não é?
2: Portanto, para mim,
1: a estar aqui de farda.
2: Era bem gira.
1: Não, e poupa de trabalho.
2: Que mais é assim. Ou menos, tu
1: mas
2: ficas bem aborrecida.
1: Yeah,
2: essa é a mesma coisa.
1: Eu ia infringir as leis desse.
2: Mas já, eu não passava por isto.
3: Eu fui só do primeiro ao quarto ano, que andava, que andava de fardinha.
1: Ok.
2: Mas poupavas bué de trabalho. Sim. Isto é, poupas é bué de dinheiro.
1: Também.
3: Tu, mas
1: e
3: os teus pais que pagam o colégio, não.
1: Ai, esses aí, coitados.
2: É verdade.
1: Olha, temos aqui a Carolina.
4: A Mariana está-se a rir da Beta que usa farda, mas a Beta da linha de Cascais é ela.
1: É. Olha, Carolina, até te posso dizer o seguinte, que é a Beta de Cascais, quando ouviu a música, o som do momento.
3: O que tem nunca?
1: Ela assim, não se diz pingo doce, é pingão, não se diz continente, diz-se conti, isto é ser Beto?
2: Não, pode, desculpa lá.
1: Podes falar ao microfone, Mariana.
3: E Burger King é BK. Como diz o Xunga.
1: BK
5: é OPP, Carcavelos é Carca. Ai, desculpa, Carcavelos é Carca.
1: Opa.
5: E por aí em diante, sim. Mas eu sou da linha, sou Betty.
2: Desculpa, não, pessoas da linha não dizem BK, eram inventos.
1: Não, e eu
2: tenho BK.
5: E até te digo, não dizem vou ao BK, dizem vou no BK.
2: Ai,
5: ah,
3: base ao BK.
1: Base no BK.
3: Por isso é que a Mariana Tomé, quando alguém fez aqui um Xunga neste estúdio, se apaixonou pelo Xunga.
5: Sim, não é por ti, Mateus. É pelo
1: Xunga. Mas às vezes tu ficas um bocado esquecida de que ele não é o Xunga e às vezes também sinto aí um clima.
2: Exato.
3: Mas caso tu não estejas a perceber, isto era o
5: também. Desculpa, não
2: sei. Ficou, ai.
3: Não, nada. Olha, caso não estejas a perceber, isto é uma brincadeira que fazemos, que é da Mariana dizer que é Beta, claramente que não é,
1: não
3: e ela
1: é.
3: Sabe que não é.
1: Não, e não é só isso. Eu nunca tive de lidar com esta questão até chegar a Lisboa e percebi que as pessoas tentam dizer és Beta, não és Beta, mas para mim, expliquem-me vocês, quando se é,
5: diz-se
1: que é.
3: Claro que não.
1: Ah,
2: diz sim.
1: Então Mariana, não és?
3: Não,
2: ah, eu
3: não,
2: acho que diz.
5: Eu não sou.
3: Não. Ou seja,
1: tu és Beta e dizes, então, olá, sou Pilar,
2: não,
1: sou Beta.
2: Não, não te apresentas e dizes, sou Beta.
5: Mas não, é já está tipo... em ti, notas perfeitamente que é.
2: Não, eu acho que os Betos sabem que são Betos.
1: Não, mas uma coisa é o saber, eu estou a dizer, dizer-se, porque a Mariana diz, eu sou Beta.
3: É gozar, claro.
2: É gozar, mas ela diz
5: é gozar. Claro, eu tenho essa noção, ok, Betos, está tudo bem.
3: Claro.
5: Não somos as mesmas pessoas.
1: Olha, temos aqui a Alexandra.
2: Olá, Alexandra.
1: As boas-vindas a dizer que não consegue mandar o áudio agora porque está a trabalhar. Está mal, despete.
3: Trabalhas, Alexandra? Mas tu de manhã não trabalhavas.
2: É o primeiro dia dela também nas tardes.
1: Pois é. Pois é, connosco é. Connosco é para toda a gente.
3: Olha,
1: connosco
3: stress é. Pós-traumático com disciplinas, tem? Se tiverem, a seguir contam.
1: Para sempre.
3: Matemática.
1: Eu digo-te já porque eu não
3: tu
1: consigo.
3: Tu igual, não é? Nós também trabalhando
2: eu
3: na
2: acho
3: rádio
2: que
3: é disciplina.
2: É para fugir mesmo. Não gostei. Eu tive matemática A.
3: Tiveste?
2: Tive.
3: Quanto é que tiveste a matemática A?
2: Acabaste 16.
3: Ah! Porra!
2: E estás aqui.
3: Bem, não posso dividir este estúdio contigo, é uma vergonha.
1: Nem
3: que desonra.
1: Nem dividir contas, nada.
3: Oh, meu Einstein!
1: Vais fazer rádio no outro estúdio a partir de agora.

0: Não tinha nesse sentido. E de bela e não tem nada. Desculpa, Marga, eu sei que...
1: Eu não gostava também.
0: E mesmo ainda por cima, oh Mateus, eu não gostava e tirava 16. Matemática
1: é sim, isto quando uma pessoa é inteligente, é o quê?
0: Olha, eu a inteligência estou... não se mede pela matemática, ok?
1: Também mede.
0: Também mede, mas há muito mais coisa.
2: Eu estou a fazer programa com uma pessoa que acabou 12º com 16 a matemática.
1: É verdade.
2: E não é Pilar. Nem sou eu, nem estou a falar de mim na terceira pessoa.
1: Sou mesmo eu, mas eu não era assim um crânio, acho que foi só sorte.
2: Então tu reuniões de pais era tudo, sempre corria tudo muito bem. Porque lembrei-me agora que, e em casa também já se falou, portanto, imagino que se aplica ao resto do país, estes são dias também de reuniões de pais.
1: São certo.
2: Portanto, pais desse lado, se quiserem partilhar.
0: Muita força.
2: Eu nunca...
0: Nunca tiveste uma reunião de pais?
1: Nunca.
2: Não, eu nunca tive muito bons presságios com as reuniões de pais. Era sempre uma nervoseira. Eu e o meu grupo de amigos, nós falamos assim, será que hoje não sei o quê? Havia reuniões que corriam bem, até que há uma que um pai é chamado e outro pai também se podia ficar.
1: São as individuais, não é?
2: E somos ali todos dispostos. Há aqui um grupinho.
0: Ah, o grupinho do problema,
2: o Matheus faz parte, o X faz parte, o Y que estão aqui a.
0: Estabilizar a aula. Eu isso também sei.
1: Também sou disso nas reuniões.
2: E houve uma que eu nunca mais me esqueço. Que o meu pai sai de uma reunião, liga à minha mãe, aquilo já estava estranho. Teu pai ligou-me, porque é que me ligou? Está a dizer que vem cá à casa. Meu pai vem cá, porque os meus pais divorciaram-se. Pronto.
1: Ui, vem cá à casa.
2: Vai estar
0: aqui
2: a casa.
0: Nas manhãs.
2: Depois da reunião. Ui. Pois é, senhor Mateus. Então o que é que se dá? E eu esqueço que o meu pai, quando fala neste tom.
0: No senhor Mateus.
1: No senhor Mateus.
2: Neste tom monocórdico baixinho e eu sou tratado por senhor Mateus.
0: Mateus é o pior. Eu também não adorava, nem era pelas notas,
1: tu
0: era
1: sabes
0: porque
1: que
0: falava
1: feito?
0: Muito.
2: Sim, sim.
1: Yeah. Eu por acaso acho que só tive uma confusão, acho eu, que foi reuniram os pais do meu grupo de amigos, porque e disseram, as meninas levantaram-se a meio da aula de matemática e começaram a dançar o pandeiro escarica, achou uma taça.
0: E eu não percebi. Isso é que tiveste 16, passaste super bem.
1: Epá, eu não fui nada assim. Mentirei, depois pediram desculpa aos meus pais que se tinham. Epá, foi bem estranho.
0: Mas essa história é hilariante.
1: Olha, posso já dizer, as pessoas são um bocado mentirosas. Deixem-me só que vos diga.
0: Não são.
1: Não, mentira. A mãe da Pilar não é.
0: Não é. Não, mas obviamente que deve haver, não é? Quem seja.
1: Adoram lixar.
0: E quem não são, claro que sim. Também não vou mentir, também já tive um ou outro professor que não adoro relembrar, mas por acaso são mais os que eu tive de bons e que...
1: Não, por exemplo, acho os professores cool.
0: Yeah. Não, tipo... e que estão ali para te ajudar, porque acho que no fim do dia devia ser o teu foco.
2: Os professores são uma pilar desta sociedade, pilar. Portanto, um bem-aja a todos os professores, mas realmente eu estava-me aqui a lembrar enquanto vocês falavam o que se fez, a minha turma, a certos professores não se faz. Mudar os projetores... As pessoas perderem o controle do projetor.
0: E é que ainda por cima estou a imaginar-te que tu és com essa carinha de gato das botas do Shrek. Nunca eras o culpado.
1: Andavas.
2: Eu ligava em desconhecido. Agora já não se liga em desconhecido. Esta geração já não liga em desconhecido.
1: Pois não.
2: Meu irmão não
1: sabe. Mas ligavas
2: para os
1: professores?
2: Não ligava. Sabíamos que havia um rapaz que o telefone dele estava com som.
0: Okay.
2: Ou conseguíamos que no intervalo ele ficasse com som, então sabíamos que ia tocar. Ligávamos, eu sempre trancado, eu era sempre acalado.
0: Claro. É Sonsinho. Olha a carinha de Sonsinho dele.
1: Este é daqueles que. Tu passavas.
2: O que tem no carro? Foi o pingo,
0: não? Olha, espero é que não precises de ligar, que tu agora falaste aqui em já não se ligar para em anónimo.
2: Sim.
0: E espero que não precises de ligar exatamente para o 112, que ouças só à toa e os dama com mais música nova portuguesa a tocar no Driving.

0: Eu vou-te ser o mais honesta possível, que é, estou muito, muito feliz. Sinto que este vai ser um horário muito favorável para a minha vida. Mas
1: no
0: neste
1: geral.
0: Momento, no geral, mas eu neste momento sinto-me completamente drenada. Sinto que estou mesmo com jet lag.
1: É porque vocês veem muitas pessoas agora e vocês de manhã não viam ninguém.
0: A rádio para mim é outra.
1: Yeah.
0: Neste horário de manhã não tem nada a ver.
1: Eu também acho. Está muito mais... E ele então... não está a levar a sério.
2: Não, não, eu estou a ouvir.
1: Ele está... Tu também achas.
2: Com toda a atenção. Sim.
0: E com toda a atenção, será que estiveste tu hoje no teu primeiro dia de aulas?
1: Duvido. Ninguém está com atenção no primeiro dia de aulas.
2: Ah, sim.
0: Ou então há os que vão no primeiro dia e depois acabou.
1: Exato. É, o primeiro dia é para ver quem é que é a miúda nova, o miúdo novo.
0: Reveres o teu crush.
2: Estás apresentada. Estás apresentada, Margarida Morreiro.
1: Eu adorava que isso acontecesse. Eu andava num colégio, era uma seca.
0: É,
1: não
0: ia de farda, mas não é por isso que...
1: De farda até era melhorzinho.
0: Pois.
1: Depois vias o estilo...
0: Ah!
2: Pois é, a farda esconde muita coisa.
1: A farda esconde boa
0: muito,
1: coisas.
0: Porque a tua roupa é a tua personalidade.
1: Yeah, é isso. Diz muito sobre quem tu és.
0: Ah. E eu hoje já fui aqui atacada porque mal cheguei à rádio, super entusiasmada para começar este programa. A Margarida Borrego disse-me logo assim: vieste toda de preto, estás de luto, é?
1: E
0: eu disse: não, porque preto é das minhas cores favoritas.
1: E a tua imagem de marca.
0: Vês? Então não podias estar mais feliz, Marga.
1: Exatamente.
0: É concordo. A minha farda.
1: Mas estás a ver, diz muito sobre ti.
0: Pois é. Se eu viesse de farda todos os dias,
2: alerta,
0: não sabias.
2: Temos uma professora.
0: Yay!
1: Alerta.
2: Professora Joana.
0: Oh, professora Olá, Joana.
2: Olá, Mega. Sou professora de português e conheci hoje os alunos que vou levar do 10º ao 12º. Há sempre um nervosismo, mas foi um bom dia. Fiquei com uma boa impressão.
0: Perfeito, ó, Joana.
1: Gostei.
0: O que é que se quer mais deste primeiro dia?
2: Dança,
0: Joana, com a prof, Joana, quando danças.
1: É que uma será que os professores também vão a dar tudo no primeiro dia? Ou não
0: claro.
1: Querem saber?
0: Não, vão.
1: É tipo querem ser os cool.
0: Claro, da sala de professores.

0: Missy Miles, o Banzi e também o Bispo com benção. E é uma benção fazer parte deste novo drive-in. Pilar Lourenço, é Mateus verdade. Lourenço e Margarida Borrego, que era
1: crânio.
0: A
1: eu
0: matemática,
1: não era assim tanto. Mas eu, pronto, se vocês dizem, eu
0: é
1: também
0: assim,
1: não vou dizer que
0: termo
1: não.
0: De comparação, e sim, aceitam um elogio, só é faz sim, bem.
1: Exato.
0: E eu nisso também tenho que me juntar a ti, que é quando nos elogiam é só dizer... Obrigada.
1: Obrigada.
0: Nós é logo. Não, mas olha, sabes que esta camisola já é antiga.
2: Obrigada.
1: Beto, estão a ver.
0: Também dizem obrigado.
1: Mas pelo visto não era o único crânio, porque a Carolina disse 17 a matemática, A, 5 anos de engenharia e gerente da loja de um Lidl. Eu.
2: Portugal.
1: Portugal.
0: É mesmo.
2: Bem-vindos.
1: Carolina.
0: Bem-vindos. É tão
1: precisas
0: bom viver cá.
1: Mais.
2: Olha, o meu irmão quer ser engenheiro informático.
0: É?
2: Já há muita Rondida. Conversa de médias lá em casa. Tens de ter esta média e ir para aquela faculdade.
0: Ah, mas ele já sabe a faculdade que queres.
2: Sim, acho que é o técnico.
0: Ok, aí claro. É bem. Eu penso em engenharias, penso.
2: Mas ele é crânio,
0: técnico.
2: É? Ele é o contrário. Yeah, de mim.
0: Não, tu também és.
1: Irmão, crânios diferentes.
0: Primeiro,
2: exatamente. Nós somos
0: DJ
2: irmãos.
0: Agora com o Michico, são 5h58.

0: quem chegou ao novo Drive-In, são 6:03 e ouves pela última vez hoje a Stream News, agora com a Ana Paula Santos. Boa tarde.
1: Olá, boa tarde. Um incêndio rural no Conselho da Trofa obrigou esta tarde à retirada de 40 alunos, 3 professores e auxiliares da Escola da Vila, em Paíço, na freguesia de São Mamede do Coronado. Segundo fonte da Proteção Civil, contactada pela Mega, foram retiradas por precaução. Não há registro de feridos entre as crianças e os adultos da escola. Há, no entanto, um bombeiro que sofreu ferimentos ligeiros. Os meios de combate foram, entretanto, reforçados. Por causa das previsões para os próximos dias, o dispositivo de combate a incêndios vai manter-se no segundo nível mais elevado. Até ao final da semana, vamos ter temperaturas elevadas, vento forte e noites quentes, condições favoráveis para a progressão dos incêndios. As televisões norte-americanas vão boicotar Donald Trump nas próximas horas. É um protesto solidário depois da decisão de Trump de banir da Casa Branca a CNN, o MS Now e o Político, que vão avançar para os tribunais, consideram que estão em causa os direitos consagrados na primeira emenda da Constituição norte-americana. Desliguem os telemóveis ou é proibido filmar ou tirar fotografias. São avisos que certamente já todos ouvimos no início de um espetáculo, seja de uma peça de teatro, mas há quem não resista à tentação. Quem nunca, não é verdade?
2: É verdade.
1: A última polémica envolveu Cate Blanchett, que é a estrela da peça Electra Persona, que está em cena no Teatro Nacional de Londres. A atriz australiana deu conta de que alguns espectadores estavam a filmar e não resistiu ao ralhete.
2: Pois.
0: Tenso.
2: É assim, pelo menos a fazerem, que não é aquilo que nós aconselhamos. Tentem que uma Cate Blanchett não repare, não é? Muito obrigada, Ana Paula. Voltamos a encontrar-nos amanhã. E tu tens mais Stream News no Drive-In.
0: Estava a conseguir. Estava a correr tão bem no snooze. Amanhã, das 7 às 11. O tempo para amanhã.
3: É verdade. Tu estás sempre a ajudar, não me deixas errar.
0: Mas depois é ruim.
3: Obrigado. Para amanhã, podes contar com tempo quente, com céu pouco nublado ou limpo. As máximas são de 36 graus para Braga, 33 para o Porto. Viseu e Lisboa chegar aos 34 graus de máxima. Aveiro aos 26. Coimbra e Évora aos 37. E Faro aos 30 graus de máxima.
2: Muito bem. Ou muito mal. Agora enchi. Vou admitir que aqui foi encher. Eu nem estava... Foi
3: não,
2: aquele...
3: Não
2: muito bem,
0: muito
2: que não
0: bem,
2: é. Que não é. Olha, já a seguir.
3: A pessoa que encheu e bem o palco. O que quando tem
2: nunca... Vamos, porque eu acho que é hoje ou
3: não,
2: acaba.
3: É hoje
2: vai
3: ou
2: prescrever este tema. Na Mega tens primeiro Drake.

0: viver com ela.
1: O quê?
0: Viver com ela. Viver com ela. Se é possível viver com saudade, talvez não me agrade
1: viver com ela. É sempre preferível viver sem saudades.
2: É verdade.
1: KJ Imune com Rosas. São 6:15. Estás a ouvir o novo Drive-In. Se chegaste agora,
2: bem-vindo.
1: Estás a perguntar-te o que é que eu tenho no cá. E tens pessoas novas: Pilar Lourenço, Mateus Lourenço e Margarida Borrego.
3: É verdade, tens mesmo.
4: O que tem no cá?
3: É o Mateus.
4: O pingo doce.
3: É o que tem Margarida.
4: No o que tem no pilar. O que tem.
1: Ai, ela continua.
3: Eu gosto do eco.
1: Eu gosto tudo nesse vídeo.
3: Bem, claro que já ouviste isto milhões de vezes. Queríamos só ouvir mais uma porque temos.
1: Porque era, hoje ou já não era. Vai prescrever este tema e pronto.
3: Mas temos novidades. O nome. Onde vai estar, em que programa de televisão? Nós temos tantas...
1: O quê?
3: Sim, nem tu sabes. Isso sei eu, meu amor.
1: Vais contar tudo a seguir, pode ser?
3: Sim, a seguir é o momento de passadeira laranja aqui.
1: Ai, que bom, eu adoro quando há esse tom.
3: Sim, mas diz-me, o que é que
2: eu ia dizer? Eu também já ouvi dizer que ela não disse bem no carro.
3: É o cais, não é?
1: Pois ninguém sabe bem se é carro, se é cais, mas a nós dá-nos mais jeito que seja carro para o nosso tema.
2: Mas senti que isto descontrolou-se bem este vídeo. Eu achava que não
3: tinha... Eu tenho a certeza.
2: Eu achava que não tinha tanto potencial disto.
3: Tem.
1: E cada vez que
3: só
1: eu vejo,
3: a mão no bolso. Já a seguir vamos analisar isto.
1: Ok. 968-689-229. Vai a pensando no que é que tens no carro.
3: O que é que tens no teu carro? Diz-me.
1: Exatamente. Fica connosco até às 7. Somos o novo Drive-In.
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0: Agora que são 6h29 e tu estás com o novo Drive-In que fica contigo até às 7, o que significa que estamos quase a dizer até amanhã.
1: Do primeiro dia, não é?
0: Do resto da tua vida.

0: Acabou.
1: Acabou a brincadeira. Ué. Alguém lhe tirou o microfone. Bem. Acabaste a vir a Stella, uma nova artista que começou de uma forma inédita e por isso mesmo já tem...
0: Por isso convites. Mesmo já tem convite, já tem. A Stella é uma estrela. Cá está. É Stella Cadente, como diz a Pilar.
1: Sim.
0: Nós prometemos e vamos entregar, tínhamos que falar disto, até porque isto aconteceu, uma rádio amiga, não é?
1: Exatamente.
0: Uma rádio vizinha, que hoje recebeu
1: não,
0: que o Blue Eye.
1: Vizinho com amigo. Ah, mas aqui é. Sim, sim. Ok, tens razão.
0: Sim, sim. Que hoje recebeu o Blue Eye e
1: é
0: recebeu
1: verdade.
0: O guitarrista.
1: Certo.
0: Eles explicaram um bocadinho melhor o que aconteceu. O guitarrista até admitiu que disse: eu senti que havia ali algo que me fez continuar.
1: E os acordes, ele continuou os acordes.
0: Quando o carisma de uma estrela se apodera de um palco,
1: tu
0: é
1: tens
0: isto
1: de
0: que
1: saber. O Eduardo viu ali potencial e pensou: vou deixar de brilhar qualquer coisa.
0: É que tu já viste como é a vida. Bastava o ser humano, neste caso o Duarte, não tocar os acordes que a Stella nunca era descoberta.
1: Nunca podia ter dito o que quis dizer.
0: Exatamente.
1: E também digo uma coisa. Agora, já que estamos aqui a dar o props ao Duarte, que foi atento sobre ler a
2: Exato.
1: Sala.
2: Sobre ler a sala.
1: Houve alguém que impediu muito cedo. Eu precisava de saber mais coisas sobre a Aldiz, o Pingo Doce, o Jardim. Eu queria mais qualquer coisinha.
2: Exato. O nosso marketing foi um bocadinho... Não foi, não.
1: Precoce.
2: Era depois.
0: Mas eu tenho algo para vos contar. Pilar, e agora dou aqui ativo o momento passadeira laranja que nós temos.
1: É
0: que,
1: o tom, tu notas no tom do Mateus.
0: Porque vai haver um momento passadeira vermelha na CMTV.
1: Muito
0: Se
1: bem.
0: Se forem ao Instagram do Léo Caeiro, o Léo Caeiro já fez questão de publicar um reel dentro do seu carro. Ele está dentro do seu carro, em que o Léo Caeiro diz, meus amigos, que a Stella vai estar na Manhã das Estrelas na CMTV.
1: Claro que vai.
0: Portanto,
1: das Stellas.
2: Uma estrela.
0: Manhã das Stellas.
2: Olha, e vamos voltar, já que estamos a convidar tanta gente para vir cá, durante o dia de hoje, Stella.
0: Ai, mas
2: vir cá
0: aquela
2: também.
0: Agenda agora, meu amor.
1: Ui, aquele está por todo lado. Nós já vamos tarde.
2: Não, ela criou o Instagram de propósito.
1: Ela escreveu,
2: acho.
1: A dona do momento.
0: Ela sabe o que é. Ela
2: é assim,
0: sabe.
2: É uma pessoa que se valoriza.
1: Epá,
2: eu acho
1: mais.
2: Muito bem.
0: Pronto, o Pingo Doce queria encontrá-la, também meteram um TikToks onde é que ela está, Pingo Doce. Mexam-se que ela está aqui.
2: Vou
0: à CMTV.
1: Sim.
2: Vou à CMTV buscá-la.
1: Eu queria vê-la no amanhã, obviamente, e onde ela...
2: Para sempre. Para
1: só
2: sempre.
1: Porque eu sinto que ela em cada entrevista... Desculpa, eu só... já não disse nada de jeito. Mas eu agora quero ouvi-la várias vezes porque eu acho que ela vai sempre surpreender.
0: Sabes o que eu estou a imaginar? Não.
1: A
0: minha cabeça... Estou a imaginar a Stella... Na Manhã das Estrelas. Sabes os programas da manhã em que vai lá um artista cantar em playback? Ela cantar isto e a malta da plateia a bater palmas.
2: Vai ser bem bom. Olha, ainda vais estar lá aqui no lugar às novas, posso-te já dizer. Vais ver.
0: Olha, ela vai, é que ela vai
1: mas
0: dizer.
1: Ela tem que fazer o resto da letra.
2: Eu também
1: não,
2: acho.
0: Eu
1: não
0: acho que ela vai lá. Segundos. Ela vai ao programa e ela vai dizer o porquê. Ela vai dar pano para mangas.
2: Tu? Eu também.
1: Com ela tu não sabes, é isso que eu gosto dela.
0: É porque ela entrou de mão no bolso.
1: Ela esperou, ela olhou. Ela pensou, não é bem agora, é agora.
2: Mas ela já vinha com aquilo.
1: Do Blue Eye.
2: Tipo, ela já vinha com a letra
1: até
2: feita,
1: acho que não.
2: Pensada.
1: Acho que não.
0: Oh, eu não
1: e
0: a
1: é
0: quero.
1: Isso que me assusta
0: eu não
1: nela.
0: A quero, isto até é quase no, eu, num elogio, em todo elogio. Mas ela é meio sociopata, porque ela entra a sorrir.
2: É, eu adorei.
0: É dona do
1: Faz
0: palco.
1: O que quer e
2: dona
1: acabou.
2: Tirou o microfone e não deixou Blue Eye voltar a pegar nele e vamos embora.
1: Nós queremos saber o que é que tu tens no K 968-689-229 na Mega. Segues agora com Slater, são 6:33.

0: É o T-Rex com Amanhã. E amanhã cá estaremos.
1: Cá estamos, mais um dia em vida.
0: Exatamente, das 3 às 7 da tarde. Pilar Lourenço, Mateus Lourenço, também Margarida Borrego, neste que foi e está a ser o nosso primeiro dia. Já estou aqui em jeito de despedida.
2: Não, mas não vais embora.
0: Mas ainda falta.
1: Ainda falta saber o que cada pessoa tem no carro.
2: É, estamos a perguntar, a Ana disse-nos, o meu carro tem brinquedos por todo o lado, tenho dois filhos e há guerras que já não quero ter.
0: Percebo.
1: Percebo.
0: Se eles querem ter brinquedos, vão ter brinquedos.
1: Por acaso, isso é boa verdade. Carros com crianças são buenos anos.
0: Sim, mas ao mesmo tempo. Mas ao mesmo tempo.
2: Sincera?
0: Percebo o lado da mãe que é.
1: Ai, não dá.
0: É
1: não
0: pá,
1: dá.
0: Brinquem aí com isso.
1: Brinquem, comam. Não dá mais.
0: Sim.
1: Fica aí tudo.
0: Exatamente.
1: Outra coisa que tu acumulas buenos carros são talões.
2: É isso.
1: Talões de gasóleo, gasolina,
0: eu estou a ver porque eu não tenho.
1: Cá!
0: Eu não tenho cá.
1: Mas quando utilizas TV. De... Ah, não, estão sempre limpinhos.
0: Estão sempre impecáveis.
1: Impecáveis. Mas que assim, eu. Impecáveis.
2: A Pilar falou, parecia uma dondoca do Jet Set. Impecáveis.
0: Eu queria, mas o meu corpo está a fazer coisas que eu não quero. Eu acho que é de
1: ser
0: a estreia.
1: Olha,
2: mas Margarida, falas e muito bem, porque eu reuni aqui os objetos.
0: Falas e muito bem, fala mais.
2: Dias mais têm nos seus carros.
0: É que é isso, parece que conheci o vídeo agora.
2: Ela estragou a palavra
0: rir, carro. E a Mariana ri.
1: Mas é que cada vez que tu dizes isto, lembras-te do vídeo.
2: Isto para quem nos está a ouvir hoje pela primeira vez, somos uns malucos. Pronto,
0: mas então também ficamos já apresentados, porque somos.
1: Exato, é isso.
2: Olha,
1: que
2: mas. Talões, muitos.
1: Talões, muitos.
2: Garrafas de água.
0: Certo, muitas. No caso da Mariana estão todas.
2: Beber, agora que a volta. Atenção à volta. Papel higiênico. Nunca sabe se vamos ter um desarranjo intestinal tipo a miúda do Aerox.
0: Pois,
2: os portugueses. Os
1: mas
2: portugueses.
1: Ela também no carro não lhe dava jeito nenhum. Ninguém tem papel higiênico no carro.
2: Epá.
0: Ah, olha, pelos vistos.
1: Tu tens.
2: A Mariana tem. Vai falar com o meu pai. Vai falar com o meu pai que ele diz-te.
0: Não, eu acho que faz sentido até.
2: Sim.
0: Papel higiênico. Se te sujas. Se estás muito...
2: Também.
0: Pois, também.
1: Papel higiênico.
2: Acho que
0: é da mesma família aqui.
2: Está na mesma gaveta, sim. Carregador de telemóvel. Também é aqui uma.
0: Certo. Esse vai comigo de todo lado.
2: Eu tenho um e vejam bem isto. Eu tenho um que a entrada não dá no meu carro. E tenho lá
0: é
2: na mesma.
0: É só teres. É um cabo de conforto.
2: Sim. Eu no meu, agora falando aqui com propriedade.
0: Tenho boa curiosidade de saber o que tens no
2: eu até sou muito arrumadinho. Tenho pastilhas. Ali no...
0: Dá sempre jeito,
2: a seguir um almoço, um jantar, ali aquele...
0: Uma conversa.
2: Aquele bitoque, aquele prego. Não, eu não entro nisso.
0: Não, prego, andas aí a pregar.
2: Sim. Olha, lá atrás, nas bagagens, tenho muitos sacos. Que estão lá... Olha, fui uns amigos a um botelhão, ficou lá um saco.
1: Um botelhão?
2: Que tá,
0: eu vi isto bem.
2: Tem que tirar esse saco do meu carro. Bem lembrado, tem que tirar esse saco.
1: Olha,
2: do meu carro.
1: Casacos.
0: Temos aqui, a Sara a dizer toalhitas. Ele tem toalhitas em vez de papel higiênico, mas vês, é útil. E temos aqui também a nossa Ruth.
3: Olá, meus peguinhas. Deu de manhã tirando das tardes. Bem-vindos à tarde.
0: Desculpa.
3: Agora acompanha-me à tarde também.
0: Vamos lá. Olá, Ruth.
3: Não concordo que os carros das mães com filhos.
0: Ups.
3: São nojentos.
0: Ups.
3: E que têm talões. Não tenho um único talão aqui à volta e não há cá
0: mas tu és
3: migalhas
0: diferente.
3: Tu és nem diferente. Brinquedos. A criança leva as migalhas com ela e os brinquedos com ela para a escola.
2: E é mesmo
3: tá?
2: Assim.
3: Pronto. O que há? Olha, que imensos batons do cieiro.
0: Ah.
3: Imensos. Eu tenho que ter sempre um batom do cieiro à mão. Pronto. Beijinhos.
0: Exatamente igual. Eu ando sempre com batom de cieiro, vaselina e ainda tenho um de cieiro com cor.
1: Tu andas-me com bois batons.
0: Yeah. Mas é só porque eu sinto, nem é de. Ou seja, não é batom gloss, é mesmo
1: batom
0: para hidratar.
1: Yeah. Eu concordo com o Ruto, eu vou ser uma mãe como a Ruto. Brinquedos ficam do lado fora do carro.
2: E as migalhas vão com os filhos. Aquilo é que anda tudo
0: ali.
2: Isso
0: é que
2: é.
0: Quando eles saem, sai tudo ao mesmo tempo.
1: Percebo.
0: Olha, sabem quem é que já saiu do trabalho?
4: Buenas! Estás mega bons e mega
0: fãs!
4: Agora sim! Olhem, eu tenho no carro muita tralha. Agora, neste momento, tenho umas 6 garrafas de volta que tenho que ir trocar.
2: Cá está.
4: E tenho, eu acho que o mais importante do meu carro é que eu tenho um kit de emergência. Ou seja, além do kit de primeiros socorros, eu tenho um kit com desmaquilhante, shampoo, amaciador, linha, agulha, preta e branca.
2: Mais, continua, não passa.
4: Não é? Nunca sei o que é que pode acontecer. Tenho umas proteções para a sanita também.
2: Olha, cá está.
4: Por acaso, falta-me papel higiênico. Boa ideia, Mateus. Obrigada. E também preciso de uma muda de roupa. Dava sempre jeito.
1: Olha, nunca isso sabe. Eu concordo.
2: Alexandra,
1: nunca se sabe onde é que tu vais.
2: O teu carro não é um carro.
1: É, é uma casa.
2: É um carro.
0: É um carro. É um carro. Tu não tens nenhum casaco no teu carro?
2: Olha, queres que te diga? Tenho.
1: Claro, vários.
2: Não, tenho um lá atrás que não é meu, é do amigo meu, casaco que utilizei quando fiz de rapper. Num episódio de Fui Mordido Por.
0: Bem,
2: e que usei no famoso som Carta de Alforreca.
0: Exatamente.
2: Foi usado porque lá está, andava no meu carro, que aquilo ficou lá e ainda tenho que dar ao meu amigo. Mas de resto eu não tenho roupa. A roupa que entra comigo no carro sai.
1: Ah, por acaso, o carro é um sítio onde se acumulam boas coisas de amigos. Tipo, yeah, tens isso. Que devolver.
0: Depois acaba por ser um sítio em que. Não sei.
1: Eventualmente
0: e há boleias que estão e depois chega aqui lá, depois não sei quê, tenho que devolver. E há muito esta que é: tenho de ir não sei onde, aproveito, passo não sei quê e levo isto para deixar lá, e depois já não passas e aquilo fica lá.
1: E fica lá e
0: lá. Sabem quem é que eu acho que o Zé Vida tem no carro? É a Carol G. Acho que está lá.
1: Eu também acho.
2: Pois é.
1: Pronto.
2: Não,
1: okay.
2: Imagina, o que é que eu posso dizer? Eu gostei muito. Da forma como o Zé Vida
0: vai lançar a música. Não,
2: dançou com a Carol G.
0: Eu queria dizer, exatamente, que ele dançou com a Carol G.
1: Ela gostou muito dele.
0: Pois é, pareceu super íntimo.
1: Eles foram bem amigos.
0: O Bruno Mars, não sei até que ponto.
1: E não sei se a vida também não teve com o Bruno Mars. Vais ficar a saber em breve. Fica atento às redes sociais.
0: Carol G, Bruno Mars.

0: queridos. Carol G e Bruno Mars e o Zé Vida a estragar esta relação.
1: Ela trocou o Bruno Mars pelo Zé Vida.
0: Podes ver tudo em Mega Hit Instagram. Entretanto, nós falamos sobre coisas que temos no carro e o Ângelo teve a resposta mais original até agora, que diz que tem no K 3 pipocas de ontem.
1: E pronto.
0: E deixa assim, sem explicação.
1: Pois, quando vais aspirar o carro é que descobres o que é que tens lá. Dá mil anos.
0: Ele andou aí no carro a fazer sessão difícil. Ah,
2: tem que aspirar o meu carro.
0: É verdade.
2: Entretanto, estamos a chegar perto do final do nosso primeiro
0: de muitos dias.
2: De muitos programas aqui à tarde. Uhum. E o Rui manda-nos uma mensagem muito querida que eu vou ler. Primeiro estranha-se, mas depois entranha-se. Muito bom malta. Nem o Joey Tribbiani, uma postagem do Friends, se adaptava melhor à mudança de horário. Parabéns, estou muito contente por ver malta com a minha idade, tirando o Mateus, que nasceu em 2002.
0: Verdade.
2: Ter a oportunidade de crescer profissionalmente e não perca o próximo episódio, porque nós também não.
0: É verdade. Oh, obrigada.
2: Entretanto, o Ângelo explica.

0: Margarida Borrego e connosco.
1: Que soninho.
0: Olha.
2: Já.
0: Está com jet lag.
1: Desculpa,
0: eu estou
1: cheio. Eu estou cheio de jet lag. Então agora é muito complicado voltar à rotina, não é?
0: Tipo, claro.
1: Olá, drive-in. Isto é um bocado complicado.
0: É complicado.
1: Como é que correu, meus queridos? Correu bem,
0: muito
1: no horário?
0: Bem.
1: Como é que
0: foi? Horário, adaptação.
1: Não acordar às 6 da manhã, foi bom?
0: Eles acordaram.
1: Ah, ok.
0: Leva algum tempo. Está tudo bem.
2: Só o facto. Eu acordei às 8 da manhã, desculpa.
0: É vitória. Porque acordar às 5 é bom. E tu, Zé, estás bem? Para
1: estou
0: fazer
1: bem,
0: isto
1: pronto.
0: Sem a Carol G?
1: Não sei se vou conseguir. Sabes que eu agora estou um bocado poliglota. Quem sabe se vou falar espanhol ao longo
0: Mas
1: da emissão de hoje? Eu acho que é
0: acho
1: ficarem por aí e vão descobrir se é mega hits ou mega hits, né?
0: Acho que é a hora.
1: Foi bom.
0: Foi bom. Acho que se isto não te fizer ficar desse lado, também não tenho muito mais a dizer. Só que voltamos amanhã.
3: Exatamente, a partir das 3 da tarde. Drive-in.
0: Um grande beijinho. Segues agora com MC Tuto e Grelo.
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1: Boa segunda-feira com a Mega Hits. Já comigo Zé Vida por aqui, de volta de terras americanas. Andei por New York City. Vais ficar a saber aquilo que andei a fazer por lá ao longo do programa, mas antes disso, já a seguir vamos até ao nosso scroll da noite de hoje. Antes à BTS.

Zara Larsson com Midnight Sun a tocar por aqui pela Mega Hits. Ela que levou este sol da meia-noite até ao Rock in Rio no Brasil e deu um belíssimo concerto. Vamos falar agora sobre tudo aquilo que se passa na internet. Vamos até ao scroll da noite hoje. Haven't you heard I'm the internet girl? Sei que ainda nem é outono, mas já há quem esteja a pensar no Natal. E claro que tinha que ser. A embaixadora da música natalícia, Mariah Carey, anunciou hoje a Christmastime Tour, uma turnê que vai passar pelo Reino Unido e por Malta, que acontece no final de novembro, mas os fãs já estão a pedir mais datas pelo resto da Europa, portanto vamos ver se a Rainha do Natal vai ou não ceder aos nossos pedidos. Já saiu um novo trailer de mais um filme do universo de Hunger Games, o filme Hunger Games Sunrise on The Reaping, que é uma espécie de história pré-Katniss Everdeen e Peeta Mellark. Portanto, se foste ver o primeiro filme deste cenário e deste mundo antes dos Jogos da Fome com a Katniss, acho que vais gostar de ver o trailer deste segundo filme também. Há novidades também sobre Miley Cyrus, já está cá fora o seu novo álbum Bass Persuades, e segundo a Miley não vão haver concertos fora dos Estados Unidos porque ela diz que os fãs vão ter com ela. Eu só espero que ela tenha pessoas à volta dela que a convençam do contrário, porque senão vamos ficar todos muito tristes com ela. Perry Edwards, a ex-Little Mix, pode vir a ser a próxima jurada do X Factor. Isto é um bocado um full circle para todos os fãs da Little Mix, porque a Perry Edwards, não sei se te lembras, mas foi criada precisamente neste programa. Foi colocada no grupo Little Mix e acabaram por se tornar na girl band mais bem sucedida de sempre da história do programa. Por aqui pela Mega Hits, há artistas muito bem sucedidos a fazer-se companhia também, como é o caso do que está a chegar agora, Bad Bunny.

0: 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Já a seguir por aqui pela Mega Hits, há música nova. Vamos até ao Lugar às Novas de hoje com Lucas Maia a ficar desse lado. Mas antes arrancam mais de 90 minutos de música sem parar, que começam já a seguir com Move Joe e o Ito Verão. Pile, aqui na Mega.
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Faz parte do novo projeto de Vanzi, Está Calor e a Culpa é Tua. Acabaste de ouvir Cartas na Mesa por aqui pela Mega Hits. E de um talento nacional vamos para outro. Desta vez, no lugar às novas de hoje, com destaque para o novo single de Lucas Maia. Ele passou pelo Festival Iminente no último dia 18 de setembro e apresentou por lá, precisamente, este seu novo single, que vem consolidar mais uma vez esta sua sonoridade super luso-flamenco, que também traz esta energia de la música gitana que nós gostamos muito de ouvir por aqui. Portanto, ficas com o lugar às novas de hoje de Lucas Maia. Chama-se Saudade da Felicidade, a tocar agora na Mega.

é o lugar às novas de hoje para te pôr a dançar nesta segunda-feira. Acabaste de ouvir o Lucas Maia com Saudade da Felicidade a tocar por aqui pela Mega Hits. Já sabes que todos os dias tens um novo single em destaque no lugar às novas da Mega. A chegar à Aitana com Super Estreia.

Clooney com Free Your Mind a tocar por aqui pela Mega Hits. E se queres libertar um bocado do peso que é ser um adulto e ter responsabilidades financeiras, a Mega Hits quer ajudar-te com isso. Por isso, já a seguir falamos do novo valor em jogo no grandioso jogo da mala.

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1: Mega Hits e a melhor música nova. Boa segunda-feira. Continuas comigo, Zé Vida, por aqui até às 11 da noite. Na verdade, estou de volta depois de uns dias passados pelos Estados Unidos. Estive em New York City a acompanhar a passagem da tour de Karol G, Viajando para el Mundo, Tropi Tour, que passou pelo MetLife Stadium. E isto até me parece um bocado estranho dizer, ainda nem eu acredito bem que tive esta oportunidade. Andei por lá com a Mega para fazer uma antevisão deste concerto. Vai passar também por Lisboa em 2027. E deixa-me que eu te diga uma coisa, eu já vi muitos concertos e eu acho que nunca vi um concerto com uma performance tão elevada como este concerto de Karol G. Eu, na verdade, já estou ansioso para voltar a ver este concerto em Lisboa também, portanto, é passares por megahits.fm e saberes também como é que podes garantir o teu bilhete. Se quiseres saber como é que foi esta experiência, é passares por megahits Instagram. A chegar a Another E54 Ultra.

0: É mais música portuguesa a tocar na Mega Hits, esta de Missy Miles, Slow J e Pearl Jam, chama-se Estrada. E Missy Miles confirmou muito recentemente numa entrevista que está a chegar provavelmente uma das colaborações mais esperadas da música portuguesa, T-Rex e G-Sun. Será que vai mesmo acontecer? Todos gostávamos muito, portanto, é fazer figas. O que nós precisávamos e não sabíamos, na verdade, era que precisávamos todos de um hit que é capaz de ser nomeada a música portuguesa mais ouvida em 2026 e, na verdade, tem tipo 3 dias de vida. Falamos sobre isso já a seguir, fomos todos apanhados despercebidos e a internet não para de falar sobre isto. Antes disso, há um grande clássico de Rihanna a chegar, chama-se Diamonds, estás com a Mega Hits.
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Esta dupla junta não tem como dar errado. Jennifer Lopez e David Guetta com mais música nova na Maggie Hits. Chama-se Save Me Tonight. E na verdade há uma dupla que ninguém estava à espera, mas que também não deu nada errado. E falamos de Blue Eye e de uma artista mistério que surpreendeu toda a gente quando invadiu o concerto de Blue Eye para cantar isto aqui.

Quem é esta estrela que ninguém conhece, por amor de Deus? Isto está por todo o lado e até já um remix oficial desta música pelas redes sociais. E eu atrevo-me a dizer que vai ser o hit da música portuguesa em 2026. Já a seguir mostro-te este tão aguardado remix, mas antes há um clássico de Ciara a fazer-te companhia na tua viagem de segunda-feira à noite. Chama-se Like a Boy.

E o Gal com Moving to the Sun a tocar por aqui pela Maggie Hits. E a internet está inundada com reações à invasão ao concerto Blue Eyed, o que tem no K, e ninguém sabe se é cais, se é carro. Já agora diz-me o que é que tu achas. 968-689-229 é o WhatsApp da Maggie Hits. O que eu sei é que já há muitos remixes a ser feitos e este aqui é capaz de ser o meu favorito até agora.

está à volta de uma atuação de uma artista surpresa que invadiu o concerto de Blue Eye durante uns 20 segundos, antes, claro, de ser parada em cima do palco, mas esta atuação está por todo o lado e já há muitas músicas a serem feitas à volta disto, e eu encontrei esta versão pelo TikTok e fica completa.

0: Bora!
1: Do Pingo Doce.
0: Meu Deus, a nossa estrela mistério. Eu, por mim, esta rapariga era nomeada ao Globo de Ouro de Prémio Revelação. Por aqui pela Maggie Hits, há mais música para a tua viagem. Já a seguir, vou confirmar se é carro ou cais, porque ninguém sabe bem ao certo. Portanto, continua a enviar a tua mensagem, já estou a receber algumas. Antes disso, há o Headbed Gang a fazer-te companhia quando devia ir. Estás a ouvir a Maggie Hits?
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É o primeiro avanço da nova era de Lisa, chama-se Sawadika, a tocar por aqui pela Mega Hits. Eu não sei o que é que Sawadika quer dizer e, pelos vistos, também ninguém sabe o que é que a invasora do concerto do Blue Eye quer dizer com o que tem no K. Pelo WhatsApp da Mega, muita gente diz que é cais. Eu, pessoalmente, continuo a ser team carro. Mas pronto, a chegar a Songbird com 12 to 12 faz uma ótima viagem com a Mega. 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
1: Faz uma ótima viagem com a Mega Hits. Continuas comigo, Zé Vida, por aqui até às 11 da noite. E já a seguir conto-te quem é o ator de Hollywood que vai comprar uma casa em Campo Lido. Antes disso, há Taylor Swift a chegar com I Know It, I Know You.
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Neste momento só falta mesmo o Drácula pensar em mudar-se para Portugal, porque Lisboa está muito famoso entre famosos internacionais, precisamente. Se andaste pela zona de Lisboa nos últimos tempos e te cruzaste com George Clooney, não foi uma miragem, é real. Nós sabemos que ele gosta de vir cá todos os anos para aproveitar férias, também pela zona da Comporta, mas desta vez George Clooney foi visto por Lisboa e ninguém sabia muito bem porquê, e já sabemos o real motivo. Ele vai comprar um apartamento em Campo Lide. Meu Deus do céu! Que simulação é esta? Lisboa é o novo Hollywood. Ao que parece, o apartamento fica localizado nas Twin Towers, portanto, uma das zonas residenciais mais chiques, digamos assim, da capital lisboeta. E, portanto, olha, se vives aqui perto desta zona, se calhar vais começar a cruzar-te muito mais vezes com George Clooney. Bem que não nos queixamos. Por aqui pela Mega, a chegar a Rima e Selena Gomez com esta Calm Down. Rima, que passou pelo Rock in Rio Lisboa,

0: Eu acho que estava na faculdade quando esta música saiu e lembro-me perfeitamente de ouvir Tô Bem de Prof Jam e Last aos altos berros na minha coluna. E portanto, se gostavas de músicas antigas do Prof Jam, tenho a certeza que também vibraste bastante com este momento. E há novidades para vibrar também pela Mega Hits, não só durante a semana, mas também durante o teu fim de semana. Ah, pois é, a Mega Hits vai trazer muitas novidades neste mês de setembro e também nos próximos tempos. É ficares atento a tudo. Já a seguir, conto-te uma dessas novidades que acontece ao longo do teu fim de semana. É ficares desse lado. Antes disso, há mais de 90 minutos de música sem parar a chegar, que arrancou com DJ Godja e Jason Derulo. Michiko.
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É uma dupla que gostamos muito, Slow J e Prodígio a passar por aqui pela Maggie Hits. E uma dupla que eu também gosto muito é a minha dupla com Madalena Costa. E o The Listening está oficialmente de volta este fim de semana, depois de umas belíssimas férias em que eu e a Madalena também aproveitámos para viver muita música, ir a muitos concertos, claro, também para trazer novas experiências ao teu programa de fim de semana, que te traz tudo aquilo sobre a música nacional e internacional também. Gostamos de debater vários temas e gostamos de fazer parte dessa discussão também, portanto agora vais poder fazer parte dessa discussão, não ao sábado, mas sim aos domingos, com novo horário também. O The Listening vai passar a acontecer entre as 10 da manhã e o meio-dia, mas vais ficar a par de tudo aquilo que aconteceu ao longo da semana. Portanto, é já este fim de semana que eu e Madalena Costa nos voltamos a sentar e a dar os nossos hot takes sobre aquilo que andamos a ouvir. Por aqui há a música nova de Ariana Grande, esta chama-se Hate That I Made You Love Me, a tocar agora na minha.

Shakira e Burna Boy com a música do Mundial de Futebol de 2026, Dai Dai. Shakira que anda por Madrid com um concerto residência a acontecer na capital espanhola e levou a nossa Maro como uma das artistas convidadas. Portanto, é passares tanto pelo Instagram da Maro como da Shakira para veres estes belíssimos momentos. Por aqui há Pedro Santos com Should Have Known Better.

Se ainda não viste, fica aqui a minha sugestão. Entretanto, se não viste a passagem de Bispo e AD pelo novo Snooze, é passado pelo Instagram da Maggie Hits. Eles estiveram à conversa com a Madalena Costa, Francisco Mendes e Maria Petronilho. E são eles que te fazem companhia agora com mais música nova. Chama-se Mais Vida.

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1: Mega Hits e a melhor música nova. Boa segunda-feira. Continuas comigo, Zé Vida, por aqui mais uma horinha. E esta segunda-feira traz muitas novidades por aqui pela tua rádio. É sobre isso que falamos já a seguir. Antes há Gracie Abrams com Good Reason. 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

Calema e Lauana Prada tocar por aqui pela Mega Hits nesta segunda-feira, que traz muitas novidades por aqui pela tua rádio, tanto na manhã como também na tarde. Madalena Costa, Maria Petronilho e Francisco Mendes tiveram que meter o despertador um bocadinho mais cedo para esta segunda-feira, porque são agora eles os novos hosts das tuas manhãs e fazem contigo o snooze de segunda à sexta-feira, num novo horário também, entre as 7 e as 11. E se te estás a perguntar o que é que aconteceu à Pilar de Lourenço e ao Mateus e a tudo mais, nada te preocupes. A partir de agora, Pilar Lourenço, Mateus Lourenço e também Margarida Borrego fazem-te companhia durante a tarde no drive-in entre as 3 e as 7 da tarde. Portanto, sê simpático com eles, dá-lhes a todos as boas-vindas, porque eles ainda se estão a habituar um bocadinho aos horários. Por aqui pela Mega Hits, a Rosé e Bruno Mars a chegar com Appetite.

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1: É capaz de ser um dos concertos em que eu mais me diverti no ano 2026. Veiga tocar por aqui pela Mega Hits. E se precisas de atualizar a playlist, é precisamente até ao lugar às novas de hoje que vamos já a seguir, portanto, é ficar desse lado. Antes disso, há a música nova de Ariana Grande, faz parte do seu novo álbum e dá nome ao álbum. Pero.

É capaz de ser, por decisão unânime, a música do verão de 2026. E se já precisas de uma música para o final do teu verão e início do teu outono, o single em destaque no lugar às novas de hoje é um forte candidato. Lucas Maia acabou de lançar o seu novo single, que volta a consolidar esta sua sonoridade assim, meio luso-flamenco, mas também muito pop e que dá vontade de dançar e quase que parece que estás nas Caraíbas. É tudo isso e mais alguma coisa que vais ouvir no single em destaque no lugar às novas de hoje. Chama-se Saudade da Felicidade. É o Lucas Maia.

Apesar de já ser de noite, eu quase que me senti durante o dia a apanhar sol nas Caraíbas com esta música. É o single em destaque no lugar às novas de hoje de Lucas Maia, chama-se Saudade da Felicidade. Estás comigo, Zé Vida, por aqui pela Mega Hits até às 11 e agora também com Gracie Evans. 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

0: Se nunca pensaste ouvir funk brasileiro e Cat Sai, junta-te ao clube, até temos bonés. Hootie Fruity, a tocar por aqui pela Mega Hits. O meu nome é Zé Vidas, chegou a altura de me despedir de ti. Estou de regresso amanhã, também no novo horário, a partir das 7 da tarde. Portanto, mais uma horinha por aqui a invadir a tua playlist. A chegar à Noah Can, também T-Rex, ainda Clean Bandit. E por aqui pela Mega Hits, já sabes, estás sempre com a melhor música nova. Beijo!
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0: Alô?
1: Neste momento não é possível
0: fazer
1: a sua chamada.
0: Alô?
1: Por favor, tente mais tarde.
0: Alô?
1: Obrigada.
0: Alô?
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